0: não sai da sintonia. Já já tô de volta trazendo muito mais no Clube Mais Alto Astral do seu rádio.
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0: Continuo junto com você aqui na dona do primeiro lugar.
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0: Sim, virando mais uma hora de muita música, alegria alta astral nessa noite gostosa de sabadão. É o nosso clube, Clube 89 até as 10 da noite. Eu, Wellington Ferreira, tô aqui, ó, junto com você na melhor.
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0: você nos quatro pontos dessa Bahia. Uma ótima noite, bom final de semana. Até as 10 tem o Clube 89. Você que tá aí do outro lado, ó. 8846-1549. Participe do nosso Clube 89.
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2: Ô, meu filho, vamos relembrar. Lembra dela? Ela agora está linda, bem feita.

0: sábado pra você, bom final de semana. Olha, 88461549, esse é o nosso Clube 89 até as 10. Eu, Wellington Ferreira, ó, tô aqui na melhor.
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0: Curtindo? Claro que sim, hein? Esse sabadão maravilhoso, ele quer que você se encontre. Uma ótima noite, bom sábado pra você. Lembrando que amanhã, domingão, a programação especial aqui na sua GQE FM.
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0: E aí, tá gostando? Noite gostosa de sabadão e o nosso clube 89 até as 10. E o Wellington Ferreira, tô aqui, ó, junto com você na melhor.
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1: Bom demais esse nosso Clube 89. Pra você que tá aí nos barzinhos, uma ótima noite. Tá na lanchonete? Obrigado pela sintonia, onde quer que você se encontre. Bom sabadão e bom fim de semana. Até às 10 tem o nosso Clube 89.

ficando por aqui nessa noite de sabadão, mas a festa continua. Amanhã eu tô de volta a partir das 18 horas com sucessos de QFM e a partir das 8 da noite de amanhã vai ter o nosso Relax 89, tá bom? Olha, não sai da sintonia que a festa continua aqui na sua GQFM nessa noite de sabadão. Obrigado pela audiência, obrigado pelo carinho e amanhã encontro marcado às

0: partir das 18 horas. 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

0: Bom dia, Jequiá FM, 3:31.
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0: 4:03, 4:03, bom dia!
1: Bom dia!
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0: Brasília, bom dia, tô chegando, o velho mais animado do rádio brasileiro. Mais animado por quê? Porque eu estou aqui na dona do primeiro lugar.
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0: As meninas do meu Brasil.
2: Veio mais alegre do Brasil.
0: Tá falando com ele, olha aqui.
2: Veio matar o cu.
0: É, com muita alegria, como sempre. Começando mais um Forró Bodó. Estamos chegando, hoje é domingo do pé de cachimbo, cachimbo é de ouro, bate no touro, touro é valente, bate na gente, a gente é fraco, cai no buraco, buraco é fundo, acabou-se o mundo. Mas tem uma versão diferente, vai ser. Tem uma versão de cara de dar risada. Estamos chegando, gente, domingão, domingão. Começando mais um Forró Bodó da Melhor, aqui pela sua Jequié FM 89,7, a rádio do primeiro lugar. Muito bom dia pra você, onde quer que esteja. Hoje, domingão, como sempre, vamos levar muita música, né? Piada e muita, mas muita, muita alegria no seu rádio. Determine, esse domingo, como sempre, será um dos melhores domingos da sua vida.

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0: Jeová Robodó da Melhor, estamos aqui todos os dias, a partir das 4 horas da manhã, nós já tá aqui com muita alegria, com muita música, uma maravilha. E você já mandou aí o seu alô aqui no zap do Forró Bodó da Melhor, hein?
2: Fala no áudio, não sei ler não.
0: Tem nada a ver, tem nada a ver. Você não sabe ler você ainda, hein? Tá faltando ala aí. Tá, como é que chama? É bulano?

0: 12 dias seja um dos melhores dias da sua vida. Vamos de forró. 4:25, 4:25, bom dia.
1: Bom dia.

0: 89,7 GQFM, tá todo mundo ligado.
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0: Tá falando com ele, meu filho.
1: Veio Adalco.
0: Joel. Muito bom dia, muito bom dia.
2: Bom dia
0: pra você, onde quiser que estejare. Bom dia, onde quer que você esteja. Meus amigos padeiros. Meus amigos padeiros aí, também os balconistas, que trabalham na padaria também, né? Meus amigos feirantes, muito bom dia. Maravilha! Já anotou aí o zap? Já anotou o zap da produção do Forró Bodó? Esse zap aqui é direto, é uma linha direta com a produção do Forró Bodó, viu? Pensou em mandar alô aqui na madrugada, pensou em mandar alô aqui no Forró Bodó, da melhor com o velho Vadalco, esse é o número, viu? DDD 73, pra você que tá fora aí dizer que é, né? Você que tá aí em outro estado, né? Tá ouvindo pela internet, é o DDD 73, viu? Mas todo mundo pode participar, todo mundo pode participar do zap da produção do Forró Bodó, que é o 998-71-74-45, 998-71-74-45. Mande aí o seu alô pra nós, manda sua mensagem de texto, que nós vamos ter a maior alegria em te atender, meu querido.
1: Sorria, você está com o velho Vadalco.
0: E a gente continua com muito mais forró. 5:03, 5:03. Bom dia!
2: Bom dia!

seu forró bodó da olha. Não sai daí não, viu? Você vai coar o café? Vai coar o café? Daqui a pouquinho nós tá de volta com muito mais forró bodó da melhor. Mas fica de rádio ligado aí.

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4: Vamos de roda com mais forró, bodó da melhor. Obrigado, obrigado pela sua companhia, hein? Já vi que você é fiel mesmo, hein? Foi no banheiro, coou o café, continua ligado com nós, porque aqui é a dona do primeiro lugar. Muito mais prêmio, muito mais música, muito mais alegria e muito mais forró. Bodó, só aqui na melhor.
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6: Vitamina pra rapaziada, vamos lá.

Você já anotou aí o zap do Forró Bodó da Melhor, né? É esse zap. É o zap direto. É a linha direta com a produção do Forró Bodó da Melhor, viu? É, manda o seu alô, manda aí. Manda pra nós que a produção vai programar direitinho e na medida do possível a gente vai jogando aqui no Ale, viu? Será um prazer, será uma alegria enorme atender você. O número é o seguinte, é.

0: 998-71-74-45. 998-71-74-45. Tá bom? Esse é o zap. É a linha direta com a produção do Forró Bodó da melhor.
1: Veio Vandalco.
0: Oi.
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0: E a gente continua com muito mais Forró Bodó aqui na melhor. 5:24, 5:24, bom dia!
2: Bom dia!

0: maravilha.
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0: Opa.
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0: É verdade, que esse dia, que esse domingo seja muito mais alegre mesmo. Estamos chegando ao final de mais um Forró Bodó da Melhor. A gente volta amanhã, segunda-feira, com mais um Forró Bodó. Amanhã nós temos um encontro marcado, viu? Mas você continue aí na programação da GQFM, que esse domingo tem muita coisa boa, viu? Muita música, muitos prêmios, né? É, rapaz, comunicadores aí, sempre levando pra você muita alegria no seu rádio, viu? Continue aqui na programação da GQFM, a dona do primeiro lugar. E amanhã eu estou de volta com mais um Forró Bodó. Tchau, tchau, gente. Ótimo domingo a todos. Tchau.
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falando a este coração que bate forte, mais um final de semana juntos, coisa boa demais, né? Tô muito feliz em mais uma vez estar aqui junto com você para levar muita música, um bate-papo gostoso. O nosso Prosa de Amigos, a linha sertaneja classe A, está no ar em todo lugar e no rádio perto de você. Vamos começar, gente, o nosso programa desse jeito aqui, ó. Rio Negro e Solimões, em clima de rodeio. Seja bem-vindo, bem-vinda. Ah, mas

vivo aqui no nosso Prosa de Amigos, a nossa linha sertaneja classe A e o grande clássico em Blusa Vermelha. E essa música nasceu lá no ano de 1980 e ganhou o Brasil, né? Na formação Crione Barrerito e Mangabinha. E agora, nessa formação, né? Mais recente, o Crione, o Barrerito e o Xonadão. Saudoso Barrerito. Ah, gente, como é bom a gente relembrar a música sertaneja, hein? Como essa aqui, ó, da Roberta Miranda. Às vezes tu, às vezes eu. Seja bem-vindo.

Sampaio, aqui no nosso Prosa de Amigos, a nossa linha sertaneja classe A. Essa música, Ela Chora Chora, né? Composição do João do Rio e também o Naor Rodrigues, né? O João do Rio já nos deixou, já tá morando lá no andar de cima, mas o Naor Rodrigues tá sempre mandando mensagem pra mim e agradecendo por essa parceria minha com o Teodoro. Bom, por falar em parceria boa, os dois irmãos que vão deixar saudades eternas na música sertaneja, Durval e Davi, Mentira, aqui no Prosa de Amigos.

aqui a porta e me beija. Que música linda, né? Deixa eu mandar um abraço muito carinhoso aqui pro Aguinaldo, que tá ouvindo a gente, né, Aguinaldo? Um grande abraço pra você. Obrigado pelo carinho do Rádio Ligado, pela sintonia. E você que tá do outro lado do rádio, né? Seja muito bem-vindo. É muito bom saber que você escolheu o Prosa de Amigos pra passar junto comigo esse final de semana especial. A gente toca agora as Marcianas. Benza Deus.

0: prosa de amigos, a linha sertaneja classe A, o sucesso das Marcianas, benza Deus.
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3: Estamos de volta no seu rádio. Seja bem-vindo, bem-vinda. Sou eu, ao vivo e falando a este coração que bate forte. Aumenta o volume do rádio e vem comigo. Vem com Wilson e Soraya. Mais uma noite sem você.

Gilmar, aqui no nosso Prosa de Amigos, a nossa linha sertaneja classe A, esse sucesso em música da saudade. Quem pediu essa música foi o meu querido amigo Cléo, lá em Joinville, em Santa Catarina. Alô, Cléo, meu querido amigo, aquele abraço muito carinhoso pra você, viu? Obrigado pelo carinho. Chitãozinho e Xororó, ao vivo. Solidão, né? A regravação de um grande sucesso da Sandra de Sá, aqui no Prosa de Amigos, a linha sertaneja classe A.

0: Jay Ralph aqui no Praza de Amigos, a linha sertaneja classe A, é desse jeito que a gente se ama. 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
0: As gargantas de ouro do Brasil vem cantar aqui no Prosa de Amigos, a linha sertaneja classe A. Quem disse que esqueci?

Kleber aqui no Prosa de Amigos, a linha sertaneja classe A, né? Graças a Deus nós conseguimos trazer essa dupla de volta pro cenário da música sertaneja, né? Já estavam parados, né? É, com a chuteira pendurada há mais de 30 anos e a gente trouxe de volta o Cleiton e Kleber, inclusive se apresentou recentemente comigo lá na TV Aparecida, trazendo músicas novas, mostrando que o potencial é grande ainda. Isso é bom demais, né? Então vamos matar saudade aqui, ó. Eu tô trazendo pra você aqui agora o Abel e Caim, Lugar dos Meus Sonhos.

0: Prosa de Amigos, a linha sertaneja classe A, Bel e Caim, Lugar dos Meus Sonhos.
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0: Alô da Melhor, 988461549.
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4: E hoje eu quero homenagear uma dupla que eu gosto muito, Roberto e Meirinho. Tanto a primeira formação quanto a segunda formação, né? Roberto e Meirinho abre o especial do artista com essa música linda demais. A noite do nosso amor.

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1: Hoje, no especial do artista, Roberto Emeirinho. Essa aqui também é um grande clássico da música sertaneja, hein?

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1: Eu vou tocar uma música aqui que ela foi pouco tocada, mas o Roberto Meirinho tinha esse jeito de cantar diferente, né? A vida é um regaço. Roberto Meirinho em especial, no especial do artista, aqui dentro do nosso Prosa de Amigos.

0: Roberto e Meirinho no especial do artista, aqui no nosso Prosa de Amigos, a nossa linha sertaneja classe A. Como é bom, né? A gente homenagear o artista, ouvir aquelas músicas que pouco tocaram no rádio, mas que fazem toda a diferença na carreira dessa dupla maravilhosa. Tanto a primeira formação quanto a segunda formação, ouvimos Roberto e Meirinho.
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0: A gente vai dar sequência aqui no nosso final de semana com muito mais músicas, com a sua participação também. E eu vou trazer aqui a rainha do rodeio, já com um clássico da carreira dela, né? E agora, o que é que eu faço? Jaine aqui no nosso Prosa de Amigos.

Três Passarinhos aqui no nosso Prosa de Amigos, a nossa linha sertaneja classe A. Deixa eu mandar um abraço muito carinhoso, que eu já tô com muita saudade do meu querido amigo Padre Arnoldo. Alô, Padre Arnoldo, aquele abraço carinhoso, né? Um homem de Deus mesmo, um cantor maravilhoso, evangeliza através da música, né? Padre Arnoldo, a gente precisa combinar aquela sua ida, né? No programa Prosa Brasil, agora na TV Aparecida. Já foi no Prosa de Amigos, né? No passado. E

0: grande amigos da linha sertaneja classe A, Belmonte e Amaraí, na nova formação, né? O Francis, filho do Amaraí, juntamente com o Janel, da dupla Julinho e Janel, eles formaram a nova formação do Belmonte e Amaraí. E aí a gente tá tocando agora a música nova deles aqui no seu final de semana pra você conhecer, né? Belmonte e Amaraí cantou pra gente, toca um Belmonte e Amaraí, só no Prosa de Amigos, só modão.
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4: Hoje o nosso Encontro com a Saudade vai trazer mais dois grandes clássicos da música popular brasileira. 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Hoje eu vou atender a Cleide Silva, ela é de Jequié, na Bahia. Falou: César Galones, eu te ouço todos os finais de semana e eu queria que você relembrasse com a gente no Encontro com a Saudade o Demetrius, filme triste, mais uma que você ouve aqui pra matar saudade.

0: nosso encontro com a saudade de hoje, todo especial, hein? Atendendo a Cleide Silva, de Jequié, na Bahia. E ela pediu uma dose dupla.
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0: A segunda música dela é com o Odair José, Sem Saída. Você está no Prosa de Amigos e o quadro Encontro com a Saudade.

0: Odair José, sem saída, aqui no nosso Encontro com a Saudade, hoje atendendo a Cleide Silva, de Jequié, na Bahia. Cleide, muito obrigado, viu, pela sua participação, você também de todo o Brasil, muito obrigado pelo carinho, pela audiência e pela sintonia. Semana que vem tem mais Encontro com a Saudade.
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0: Agora eu volto pro nosso universo sertanejo e vou colocar a música nova do Mococa e Paraíso. 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

nosso Praza de Amigos, a linha sertaneja classe A, música especial, né? Deixa eu mandar um abraço muito carinhoso aqui pro meu querido Cleverson. Alô, Cleverson, obrigado pelo carinho do Rádio Ligado e pela sintonia. Alô, Maria Paula, tá ouvindo a gente também, aquele abraço carinhoso pra você, muito obrigado pelo carinho, tá? Tem muita gente mandando abraço, participando com a gente. Vamos matar saudade com o Ney e Nando, em cada coração, um

aqui na programação do nosso Prosa de Amigos, a linha sertaneja classe A. Deixa eu agradecer a você que já mandou mensagem, já pediu o nosso pendrive, né? Alô, alô, meu querido amigo Joaquim José, tá em Guarambi, curtindo César Galones. Alô, alô, Marcinho, Marcinho tá em Jaguariaíva. 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Enquanto isso, a gente abre mais uma sequência com os irmãos César e Paulinho, lá de 1987, Viajante Solitário.

0: casa de amigos, a nossa linha sertaneja classe A, o Teodoro Sampaio, música nova, hein?
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0: Dançou outra vez, compadre. Pra finalizar o nosso Prosa de Amigos, a linha sertaneja classe A. Muito obrigado a você pelo carinho, muito obrigado a você pela sintonia. Boa semana pra você, né? Que você possa ter uma semana que tá chegando aí, muito produtiva na sua vida. Que Deus te abençoe e te guarde. Faça resplandecer sobre ti o seu rosto e te dê a paz, ó. Pra você que me ouve de segunda a sexta-feira, amanhã nosso encontro está marcado. Pra você que só ouve no final de semana que vem, nosso encontro também está marcado. Quem chegar primeiro, espera.
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irmãos e irmãs, ouvintes da Jequié FM, mais um programa Sementes da Fé. Continuemos na imersão na carta aos Filipenses. Hoje, domingo, 12 de julho de 2026. Subalterno ao tema, a espiritualidade em Cristo produz uma vida firme, alegre e cheia da paz de Deus. Amados e queridos irmãos, hoje no capítulo 4 iniciaremos do versículo 1 ao versículo 9. Aqui quem vos fala é o pastor Gerson Barros da IFRA, Igreja Família Restauração em Amor, situado na Avenida das Formigas, número 231, Sanville 1, Jequié, Bahia. Nossa programação, todas as quartas, estudo bíblico, às sextas-feiras, culto da restauração, campanha Família na Proteção do Altíssimo. E aos domingos, o culto da família. Venha você e toda a sua família cultuar conosco. Todos os cultos iniciam às 19h20 para glória, honra e exaltação do nome do nosso Senhor. Amados e queridos irmãos, ouvintes da Jequié FM, abram suas Bíblias na carta aos Filipenses, no capítulo 4, a partir do verso 1. E o apóstolo Paulo diz assim: portanto, meus irmãos, a quem amo, de quem tenho saudade, vocês que são a minha alegria e a minha coroa, permaneçam assim firmes no Senhor, ó amados. O que eu rogo a Evódia e também a Sintique é que vivam em harmonia no Senhor. Sim, e peço a você, leal companheiro de jugo, que as ajude, pois lutaram ao meu lado na causa do evangelho com Clemente e meus demais cooperadores. Os seus nomes estão no livro da vida. Alegrem-se sempre no Senhor. Novamente direi, alegrem-se. Seja a amabilidade de vocês conhecida por todos. Perto está o Senhor. Não andeis ansiosos por coisa alguma, antes em tudo, pela oração e súplicas e com ação de graças, apresentem seus pedidos a Deus, e a paz de Deus, que excede todo entendimento, guardará o coração e a mente de vocês em Cristo Jesus. Finalmente, irmãos, tudo que for verdadeiro, tudo que for nobre, tudo que for correto, tudo que for puro, tudo que for amável, tudo que for de boa fama, se houver algo de excelente ou digno de louvor, pensem nessas coisas. Ponham em prática tudo o que vocês aprenderam, receberam, ouviram e viram em mim, e o Deus da paz estará com vocês. Senhor nosso Deus e Pai, em nome do teu filho amado Jesus, derrama a tua graça, a tua unção, o teu poder. Derrama assim em nós o teu conhecimento, para que possamos cada vez mais crescermos e continuarmos te conhecendo para honra, glória e engrandecimento do nome do nosso Senhor. Amados e queridos irmãos e irmãs, ouvintes da Jequié FM, chegamos ao último capítulo da carta aos Filipenses. Depois de apresentarmos a alegria em Cristo no capítulo 1, a humildade de Cristo no capítulo 2 e o valor supremo de conhecer a Jesus Cristo no capítulo 3, o apóstolo Paulo agora demonstra como essa espiritualidade se manifesta na vida cotidiana. Paulo agora está demonstrando como a espiritualidade de Cristo vai se manifestar na minha e na tua vida no dia a dia.
ele não fala apenas sobre doutrina, mas sobre uma transformação pela presença de Cristo Jesus. A espiritualidade da redenção não produz pessoas alienadas da realidade, mas discípulos que permanecem firmes cultivam relacionamentos restaurados.

tempestades ou das lutas. O Evangelho de Jesus Cristo não muda apenas o destino eterno, ele reorganiza toda a existência humana ao redor de Cristo Jesus. Amados e queridos irmãos, ouvintes da GQFM, nós precisamos entender que a biografia de Jesus, o Evangelho, que é o poder de Deus em nós, vai nos transformando numa perspectiva eterna. E o próprio Deus, no seu tempo, na sua hora, na soberania da sua vontade, vai organizar toda a existência humana para quem está em Cristo Jesus. E o que o versículo 1 do capítulo 4 da carta aos Filipenses tem a nos dizer? Uma espiritualidade que permanece firme. Permanecei deste modo, firmes no Senhor. Paulo inicia com um imperativo: permaneçam firmes. A firmeza cristã não nasce da força emocional, não nasce da força física, não nasce da força das suas habilidades ou competências. Ela nasce da união com Cristo, na unidade do corpo vivo de Jesus de Nazaré. A expressão aqui no Senhor aparece diversas vezes na carta aos Filipenses. A estabilidade do discípulo está em Cristo, não na ausência de problemas. Jesus já havia me ensinado e te ensinado: sem mim nada podeis fazer. Evangelho de João, capítulo 15, versículo 5. Porque o cristão amadurecido, ele sempre vai aprender que a sua segurança está em Cristo Jesus e não nas circunstâncias e não nas adversidades. E aí eu tenho umas perguntas para te fazer nesta manhã, só no primeiro tópico, versículo 1 do capítulo 4 da carta aos Filipenses. Onde você tem buscado estabilidade? Na economia? Nas pessoas? Em você mesmo? Ou em Cristo Jesus, nosso Redentor? Qual a sua busca? Quem você tem confiado? Quem você tem depositado a sua confiança, a sua estabilidade? Versículo 2 e 3 da capítulo 4 da carta aos Filipenses, uma espiritualidade que restaura relacionamentos, reconciliação. Paulo cita aqui duas mulheres importantes, Evódia e Síndique. Elas serviam ao Evangelho de Jesus Cristo, mas estavam divididas. Observe, o apóstolo Paulo não escolhe um lado. Ele chama ambas à reconciliação. Isto revela que a unidade da igreja é mais importante que a vitória do ego, a vitória do eu, a vitória do em si mesmado. Porque quem experimentou a reconciliação com Deus deve aprender a viver reconciliado com os irmãos. A cruz de Cristo Jesus destrói os muros que o ego insiste em levantar, porque a cruz constrói pontes para relacionamentos e reconciliações. A cruz de Cristo Jesus nos reconcilia verticalmente com Deus e horizontalmente com o nosso próximo, com o nosso semelhante, com aquele que é a imagem e semelhança do Pai. É o nosso semelhante e não nosso diferente. Existe alguém com quem Deus está chamando você para restaurar a comunhão e o relacionamento? Existe alguém que veio agora nesta manhã de domingo, que veio assim na sua mente, que Deus está te chamando, Deus está te convocando para você restaurar
a comunhão e o relacionamento com Ele? Se tem, faça, meu irmão. Ligue, mande uma mensagem, marque um encontro, marque um almoço, um jantar, um café, qualquer coisa, mas reconcilie. Versículos 4 e 5 do capítulo 4 da carta aos Filipenses. Uma alegria que nasce da presença de Jesus Cristo. Alegrai-vos sempre no Senhor. Paulo aqui está escrevendo preso. A alegria cristã não é euforia, é confiança. Ela nasce da certeza de que Cristo Jesus continua governando todas as coisas. E depois o apóstolo acrescenta: seja a vossa moderação conhecida de todos. A palavra moderação aqui pode ser entendida como mansidão, gentileza, equilíbrio e bondade. A razão ela é extraordinária porque perto está o Senhor. Ele está presente conosco hoje e estará presente conosco sempre. E em breve ele voltará. Quem vive consciente da presença de Jesus Cristo aprende a responder às situações com mansidão e esperança. As pessoas percebem mais sua ansiedade ou a sua serenidade. Elas percebem mais a sua ansiedade ou a sua calmaria. Como a sua vida tem sido percebida pelo seu irmão, pela sua irmã, pelo seu semelhante. A oração substitui a ansiedade. Versículos 6 e 7 do capítulo 4 da carta aos Filipenses. Este talvez seja o texto mais conhecido da carta. Não andeis ansiosos por coisa alguma. O apóstolo Paulo não diz que problemas desaparecerão. Ele ensina onde levar as nossas preocupações. A ansiedade deve transformar-se em oração. Observe quatro movimentos neste texto. Versículos 6 e 7 do capítulo 4 da carta aos Filipenses. Não andeis ansiosos. Orem, apresentem seus pedidos e façam isso com ações de graça. Isso acontece algo em nós e através de nós. Por quê? Porque a paz de Deus guardará o vosso coração e a vossa mente. A paz não é ausência de problemas. É a presença de Deus sustentando o coração. A ansiedade revela nossa tentativa de controlar aquilo que só pertence a Deus. A oração é um ato de entrega total e irrestritamente. Quando entregamos nossas preocupações ao Senhor, reconhecemos que Ele continua governando a nossa história, continua dominando a nossa vida, porque você se esvaziou e deixou o Espírito Santo de Deus encher a sua vida de paz, de alegria, de firmeza, num relacionamento íntimo com Ele, para que você reverbere, para que você

e na comunhão do Espírito Santo para a honra, glória e exaltação do nome do nosso Senhor. O que ocupa mais espaço em sua rotina? Preocupações ou orações? O que mais tem ocupado a sua vida? O que mais tem ocupado o seu dia a dia, o seu cotidiano? As preocupações ou as orações? Porque quando eu me preocupo, eu me entristeço. Mas quando eu oro, eu confio. Quando eu oro, eu entrego. E essa entrega é ao Pai. E o Pai, quando recebe, ele sempre manda respostas. E o que o versículo 8 do capítulo 4 da carta aos Filipenses tem a nos dizer nesta manhã? Uma mente transformada pelo Evangelho de Jesus. Paulo aqui apresenta uma verdadeira pedagogia da mente cristã. Ele convida a igreja a pensar no que é verdadeiro, respeitável, justo, puro, amável, de boa fama, excelente, digno de louvor, ética cristã, maturidade cristã, vida devocional a Deus. É nessa batalha espiritual, meu irmão, que começa na mente. O coração segue aquilo que alimenta continuamente. A transformação da vida passa pela renovação da mente. Romanos capítulo 12, versículo 2, que nós chamamos de metanoia. Mente transformada, uma nova mentalidade em Cristo Jesus. Você arranca as prisões mentais, você sai da mentalidade de escravo e passa agora a ter uma nova mente, uma mente renovada. Metanoia, mudança de direção, mudança de mentalidade, conversão. Como ensina o apóstolo Paulo, não basta abandonar pensamentos destrutivos. É necessário formar uma nova consciência iluminada pelo Evangelho de Cristo Jesus. É necessário alimentarmos o Espírito. É necessário pensarmos em tudo que é justo, tudo que é respeitável, tudo que é amável, tudo que é da pureza, tudo que é justiça de Deus, tudo que é de boa fama, tudo que é excelente. É necessário que tudo isso seja feito com dignidade e louvor a Deus. Porque o apóstolo tem nos ensinado através de Cristo Jesus, para que eu e você possamos representar a pessoa bendita de Jesus Cristo a todos aos quais Deus nos dá no relacionamento diário, no trabalho, na escola, na faculdade, na reunião familiar, seja onde eu e você colocarmos a planta dos nossos pés.

no falar, eles possam perceber a presença de Cristo Jesus, a paz de Deus reinando naquele ambiente e a glória do Senhor

tem alimentado seus pensamentos? As notícias ruins, o medo, as redes sociais? Ou o que tem alimentado seus pensamentos é a palavra de Deus? Qual a sua escolha nesta manhã? Porque a vida, meu irmão, minha irmã, ouvintes da Jequié FM, é de escolhas. A decisão é minha e sua, em decidir alimentar o espírito ou alimentar a carne. Porque o apóstolo Paulo também vai dizer que existe uma milícia diária, uma guerra entre a carne e o espírito. Quem vai ganhar esta guerra? Quem eu alimentar mais? Eu estou alimentando os meus pensamentos com notícias ruins, com medo do amanhã, com as redes sociais, ou eu estou alimentando os meus pensamentos com orações, com leitura da palavra de Deus, com as promessas que Deus tem me feito? De que forma eu tenho alimentado o meu ser? É mais o espírito ou mais a carne? Porque quem estiver mais fortalecido é quem vencerá esta guerra. Mas o que nos diz o versículo 9 e o último versículo desta porção do capítulo 4 da carta aos Filipenses, pastor? Uma vida que coloca a palavra de Deus em prática. É a praticidade da palavra que vai demonstrar para

ouvistes, recebestes, ouvistes e vistes em mim, isso praticai. Há uma progressão na fala do apóstolo Paulo, na narrativa do versículo 9 do capítulo 4 da carta aos Filipenses. Aprender, receber, ouvir, ver e praticar. O conhecimento bíblico possui algo extraordinário. Por quê, pastor? Porque somente o evangelho produz transformação quando se torna prática diária. Não é discurso, não é blá blá blá, é o conhecimento da palavra de Deus na minha vivência diária, no meu dia a dia, no meu cotidiano, no meu comportamento, no abrir da boca. E essa praticidade vai demonstrando a pessoa de Cristo Jesus que está sendo formada em mim e através de mim. Que está sendo formada em você e através de você. É necessário que o conhecimento bíblico, ele vai produzir essa transformação e nós vamos perseverar.

versículo 9, ele diz: o Deus da paz. Primeiro recebemos sua paz, depois desfrutamos da sua presença. Primeiro é em nós, depois é através de nós. No relacionamento íntimo com o Pai, no relacionamento com a sua presença, com a presença de Deus em nós, através da graça do Filho e a comunhão do Espírito. Porque Filipenses capítulo 4, do versículo de 1 a 9, revela a espiritualidade de Cristo Jesus, produzindo discípulos que permanecem firmes em Cristo. Produzindo discípulos que promovem a reconciliação. Produzindo discípulos que vivem uma alegria que independe das adversidades, que independem das circunstâncias. Produzindo discípulos que transformam ansiedade em oração. E produzindo discípulos que alimentam uma mente renovada em Cristo Jesus. E produzindo discípulos que praticam aquilo que aprendem. Se você tem aprendido da palavra de Deus, se você tem observado, se você tem realmente interagido com a palavra do nosso Senhor e do nosso Salvador, é necessário praticar. É a praticidade da mesma que fará com que eu e você aprendamos e que eu e você nos tornemos maduros na presença do Senhor em Cristo Jesus. Tudo isso não é fruto do meu esforço, não é fruto do teu esforço, não é fruto do esforço humano, mas da vida de Cristo Jesus operando em nós, agindo em nós. Vivemos em uma geração marcada por ansiedade e o Brasil é campeão mundial em ansiedade. Vamos derrotar esta ansiedade com orações, com súplicas e com ações de graças em nome de Jesus. Vivemos uma geração marcada pela polarização. Precisamos de equilíbrio no Senhor. Equilíbrio, meu irmão, minha irmã, ouvintes da Jequié FM. Vivemos em uma geração marcada por instabilidade emocional. Por isso que é dito que as doenças do século, depressão, ansiedade, transtornos mentais. Precisamos viver uma vida marcada pela presença de Deus, pela presença do Espírito Santo.

0: mundo paga a paz. Amados e amadas, irmãos e irmãs, a paz de Deus que excede todo entendimento, não é ausência de conflitos, é uma paz interior, é uma paz que nos envolve, é uma paz que mesmo ao caos, nós temos serenidade para resolver através do nosso Pai, do nosso Salvador, do nosso Redentor, todos os problemas em nome de Jesus. O Evangelho de Jesus Cristo oferece um caminho para mim, para você, nesta manhã de domingo. Cristo continua convidando eu e você, que somos a igreja viva dele, a viver uma espiritualidade bíblica. Onde o quê, pastor? A firmeza vence a instabilidade, a reconciliação vence a divisão, a oração vence a ansiedade, a paz de Deus guarda o coração e a mente é renovada pela verdade do reino de Deus. Aculturados pela palavra de Deus. E a pergunta que este texto nos deixa é: quem governa seus pensamentos, suas emoções e suas decisões? As circunstâncias ou Cristo Jesus? Porque a paz que o apóstolo Paulo descreve não é uma técnica de autocontrole. Ela é fruto da obra de Jesus Cristo em nós. Foi na cruz que Jesus reconciliou o homem com Deus. Foi na ressurreição que ele venceu o medo da morte, ao enviar o Espírito Santo de Deus, que passou a habitar em nós. Por isso, a paz do cristão não é apenas um sentimento, é a certeza de que o Deus da paz caminha conosco. Como afirmou o próprio Senhor Jesus Cristo no Evangelho de João, capítulo 14, versículo 27: deixo-vos a paz, a minha paz vos dou, não vou-la dou como o mundo a dá. Essa é a paz que sustenta a igreja em qualquer circunstância, a paz que excede todo entendimento, capacitando a mim e a você a viver para a glória de Deus Pai. Que Deus nos abençoe, nos guarde, nos livre de todo o mal e até domingo que vem, em nome de Jesus.
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Olá, povo querido, de volta com o programa Jesus, eu e você, aqui com a sua mensagem de domingo, aqui pela melhor, a sua Jequié FM. Eu sou Ivan Luiz, pastor da Igreja Família de Deus do bairro do Mandacaru. Nossa igreja fica situada na rua Fluminense 540.

0: e eu convido você logo mais a estar com a gente. Vou estar trazendo uma palavra de bênçãos para sua vida logo mais à noite e quero que você esteja com a gente. Fecha a casa, vem todo mundo, logo mais 7 da noite, vem estar com a gente, adorar a Deus, bendizer o nome do Senhor Jesus, receber uma oração para sua família, para sua vida e ouvir a palavra de Deus. Ok? Igreja Família de Deus do Mandacaru, Rua Fluminense 549, pertinho da antiga garagem da Autoviação, Tiradentes, viu gente? É só ir lá. Você que tá assim de meio dia pra tarde, já tá de meio dia pra tarde, não sabe bem como mexer com esse negócio de GPS, é só pedir o neto, o filho, que ele leva você lá. Tá de boa? Deus abençoe a todo mundo e fique agora com a gloriosa e santa palavra de Deus. Você que está sempre ligado com a gente, você vai agora ouvir a gloriosa e santa palavra de Deus. A palavra de Deus que toca em nossas vidas e que traz sempre algo novo em nossos corações. O texto que eu quero ler com você e meditar com você no dia de hoje está aqui na palavra de Deus, no Evangelho segundo escreveu São Mateus, capítulo 9. Eu gostaria que você prestasse atenção no que está escrito aqui no versículo 16 e 17. O Senhor Jesus disse assim: ninguém coloca remendo de pano novo em roupa velha, porque semelhante remendo rompe a roupa e faz maior a rotura. Nem se coloca vinho novo em odres velhos. Aliás, rompem-se os odres e entorna-se o vinho, e os odres estragam-se. Mas coloca vinho novo em odres novos, e assim ambos se conservam. Nessa passagem das Escrituras, Jesus está trazendo, meu querido Rony, uma lição preciosa para a sua época. Os fariseus da época de Jesus, os religiosos da época de Jesus, eles não aceitavam as coisas que Jesus ensinava porque eles não estavam preparados, não estavam adequados para entender aquilo que Jesus trazia. Jesus estava trazendo uma palavra de graça enquanto eles viviam pela lei. Jesus estava trazendo um momento diferente enquanto eles continuavam de forma rígida nas suas velhas concepções. E Deus, na verdade, assim como Jesus trouxe para eles na época, Deus quer derramar algo novo na vida de pessoas, mas tem pessoas que ainda estão com a concepção velha. E o que é que acontece? Ao invés da pessoa receber algo novo de Deus, ela perde a bênção. Sabe por quê? Porque ainda se encontra com a sua mente lá atrás. É o que eu falei ontem num vídeo. É quando a pessoa insiste em viver o ontem, em viver o anteontem. É quando a pessoa insiste em acordar com a cara do mês passado. Ô cara do mês passado, Deus quer te entregar algo novo, mas você continua lá atrás, presa a um ressentimento, presa a uma mágoa. Você continua com cara do mês passado e do ano passado. Tem gente que tá presa na década de 80. Tem gente que tá presa na década de 90. Enquanto Deus tá querendo dar o novo para ele, tá o novo para ela, mas ela não entende. Pois os fariseus, eles viviam exatamente isso. Eles só queriam falar da lei. E quando eles chegam para Jesus e eles questionam muitas coisas que Jesus fazia e que Jesus falava, porque Jesus, ele comia, ele dialogava com os pecadores, Jesus vivia com as pessoas que realmente careciam dele. Não importa se era Zaqueu, um publicano que eles consideravam pecador, ou se fosse um fariseu como Nicodemos. Jesus convivia com todos. Jesus não discriminava, mas os fariseus, eles eram ferrenhos, eles eram rígidos. Você conhece alguém assim que é rígido, que não abre mão, tem que ser desse jeito? Aquele carrancismo, não tem, gente? É aquele carrancismo, aquela mentalidade antiga, aquele orgulho espiritual. Normalmente isso vem de feridas não curadas, muito apegado ao passado, o medo de mudar. Você conhece alguém assim? Pois é. Os fariseus eram assim. Jesus, então, querendo explicar para eles por que que eu como e bebo com pecadores. Por que que eu, sendo mestre, eu me relaciono com todo mundo? Porque os fariseus diziam: não, ele não pode sentar com pecadores. Se ele diz que ele é um homem de Deus, ele não pode andar com as pessoas. Jesus sempre andava com pecador, mas não com pecado. Você não vê Jesus andar com pecado, mas ele anda com pecador. Eu não devo me relacionar com o pecado, mas eu devo me relacionar com aqueles que se acham porventura pecadores. e não devo me esquivar de ter nenhum relacionamento com ele social. Agora, não devo fazer parte do pecado praticado por ele. Jesus, então, para ensinar para eles que eles estavam errados, que eles estavam equivocados, Jesus faz uma parábola. E uma parábola falando de duas coisas que a gente entende, porque Jesus era assim, ele falava de coisas do dia a dia, de coisas usuais, de coisas bem simples, para explicar às pessoas. Ele falava assim, ó, ninguém pega um pano novo e coloca como remendo de uma roupa velha. Ninguém coloca isso. Porque se você pegar uma roupa velha e colocar um remendo novo, não vai combinar, pode inclusive rasgar. A antiga pode rasgar porque o pano tá frágil, não é assim? Quem já vestiu roupa remendada sabe o que é que eu tô dizendo. Hoje em dia isso é moda, mas antigamente era necessidade. Era necessidade. As pessoas usavam roupa remendada, mas normalmente pegava uma calça US top, como era na minha época, US top, que tinha um rasgãozinho, pegava um pano parecido com ele, um pano do mesmo jeito, e colocava ali, ó, e cingia, colocava no lugar, pronto. E aí continuava vestindo, principalmente para fazer as coisas de dentro de casa, a coisa de roça, essas coisas assim. Mas se coloca um pano igualzinho àquele. Jesus disse, ninguém também pega vinho novo e coloca em odres velhos. Para você entender bem o que significa isso, odre era um recipiente feito de couro. Couro de carneiro, couro de ovelha. Eles costuravam, impermeabilizavam ali e colocavam o vinho ali dentro. Tinha uma aberturazinha que eles colocavam assim, uma tampa, uma rolha. Eles então colocavam o vinho, só que aquele couro, ele era novo. Quando o vinho fermentava, o vinho então esticava aquele couro. Aquele couro esticado aguentava porque ele era novo. Mas se pegasse um odre feito, esse recipiente feito de couro, que já tinha sido usado, que já era velho, e colocasse o vinho, quando o vinho fermentasse de novo, arrebentava o odre e o vinho entornava. Jesus traz essa figura de linguagem para explicar para mim, para você e para todos nós que nós precisamos nos renovar para receber o novo. Ou você se renova, ou você não recebe o novo. Imagine você, eu era professor de datilografia. Hoje existe um trem chamado computador. Ó, ó o teclado como é hoje. Nem fio tem, ó. Na minha época de adolescente, isso aqui era uma máquina de escrever. Que era junto o teclado, era colado ali, que a gente pegava o carro e puxava, e datilografava e puxava, botava o papel com carbono e tudo mais. Imagine, seu Roger, se eu tivesse ainda nessa época, será que eu estaria transmitindo agora o programa para você? Será que eu estaria agora falando a tantas pessoas pela internet, pela live, onde estou agora e pela minha rádio web? Eu não estaria falando? Porque eu não aceitaria o novo? Não, eu vou continuar, é só assim. Eu só faço o programa se for na Rádio Baiana de Jequié. ZYC, né? É a Rádio Baiana. A Rádio Baiana não existe mais. Agora mudou tudo. Nem Rádio AM existe mais. Agora só frequência modulada, é só FM. Você percebe? A gente precisa renovar para receber o novo. Só que aí é que tá o problema. Os odres velhos de hoje, quem são, pastor, os odres velhos de hoje? A mentalidade antiga, já disse, as feridas que você não curou, sabe? O novo tá batendo a tua porta e tu não abre. Como tu não abre, o novo não vai entrar na tua vida. O novo não vai chegar para você. Não adianta ficar pedindo o novo de Deus e continuar sendo velho e continuar com a mente retrógrada, aquele orgulho espiritual. Não, porque é assim, tem que ser desse jeito, eu aprendi assim, e vai ser sempre assim, e não sei o quê, e você permanece com seu orgulho ferido. O medo de mudar, o medo de aceitar o novo, faz você continuar vivendo velhas coisas e velhos sofrimentos. Olha, gente, o vinho novo representa a nova fase, representa um novo nível, um novo mover. O vinho novo representa novas responsabilidades espirituais. Os odres velhos, eles eram rígidos, ressecados, não tinha elasticidade nenhuma. Resultado, ele se rompe, perde tudo. Gente, não, isso não é ataque espiritual, não. O que Jesus está dizendo é que o odre, ele é vitimado pelo vinho, mas não é porque o vinho é ruim, o vinho é bom. O vinho foi colocado, mas foi colocado num lugar que ele não tinha mais condição de elastificar. É assim que acontece, por exemplo, quando a pessoa se casa. A pessoa vai se casar, só que aquele rapaz, ele está acostumado com mamãe fazendo tudo para ele, dando um pratinho na mão dele, pegando a pasta de dente e botando na escovinha dele, do neném de 25 anos. Esse neném de 25 anos está acostumado, a mãezinha dele passar a camisinha dele todo dia, entregar na mão assim, ó, esticadinha, engomadinha, toma meu bebê de 25 anos. É, ele está acostumado com isso. Só que agora ele vai casar. Vai casar e a mulher, ao invés de saber como são as coisas, como é que rolava as coisas na casa dele, não procura saber. Agora vai botar defeito na mulher. É, porque mainha me dava as coisas tudo na mão, porque mainha me dava comidinha na boca até, se eu pedisse. E eu quero que seja do meu amigo, mudou. Agora é outra fase. Agora você casou. Por isso que a Bíblia diz: deixará o homem seu pai e sua mãe, unir-se-á a sua mulher, e serão os dois juntos, vão construir um novo momento, construir uma nova história. Para de mudar de fase e querer continuar na fase antiga. Para de mudar de fase. Se a fase mudou, você tem que mudar. Todo ano é assim, essas bobagens. Chega o final do ano, esse ano não, mas o ano que vem é porque mudou o ano. Gente, não muda nada se você não muda. Cuidado para o vinho não vitimar o odre. Você é o recipiente. Deus quer derramar bênção na tua vida, mas Deus quer derramar o novo, porque Deus é um Deus de hoje. Deus não é um Deus de passado, não, gente. Se tem uma coisa que Deus não lança na gente, é o nosso passado. Tira esse carrancismo, tira essa mágoa de 1900 e antigamente. Quem anda com mágoa não consegue viver o novo, porque está sempre no passado, está vivendo sempre o passado. Quem anda com mágoa não consegue viver o novo. Quem anda com mágoa não consegue viver o novo. E é importante que você entenda isso. Ah, mas isso, pastor, funcionou antigamente. Hoje não funciona mais, não, pastor. Minha irmã, deixa eu te dizer uma coisa. O que te trouxe até aqui não pode te levar adiante. Jesus disse assim, ó: em verdade vos digo, que aquele que crê em mim fará as obras que eu faço. Ó, agora aponta para o futuro. Ou obras maiores fará, porque eu vou para o Pai. Esse eu vou para o Pai se subentende que Jesus está dizendo: eu vou para o Pai e não vou ter um microfone para falar. Você já pensou se Jesus, na época de Jesus, ele pudesse ter uma rádio web? Quando Jesus diz farão obras maiores, é em extensão. A pessoa vai ter tecnologia, não é em poder, não. Porque ninguém faz o que Jesus fez. Eu quero ver o homem que vai mandar um morto de 4 dias sepultado sair de lá do carro. Ninguém manda. Ninguém manda. Porque em poder ninguém faz o que Jesus fez. Mas faz em extensão. Tem pessoas que são assim. Elas acham que os métodos tem que continuar sendo métodos antigos. Ontem eu estava, depois do culto, conversando com o João Ricardo e Toninho, meus discípulos amados, e dois discípulos que eu amo muito, e a gente estava falando sobre isso. Eles estavam comentando sobre empresários que conseguem ouvir seus filhos, pais que conseguem ouvir seus filhos, que traz a modernidade para suas empresas. E as empresas estão assim pujantes a cada dia. Sabe o que é isso? É um empresário que, mesmo antigo, ele sabe que o novo chegou e que precisa começar a ressignificar muita coisa. Esse novo, Cláudia, tem que estar dentro de você. Porque se você não tiver afeita, não tiver disposta ao novo, Ah, minha irmã, a bênção de Deus vai chegar para você e ao invés de ser uma coisa boa, pode se tornar em uma coisa ruim. Existem relacionamentos, meu irmão, que já acabaram. Não adianta você ficar insistindo porque tem relacionamentos que já cumpriram o ciclo. Sabia disso? Você sabia que existem relacionamentos, seja ele de amigo, seja ele de relacionamento afetivo, amoroso, existem relacionamentos que já cumpriram o ciclo. Você conhece alguém que o outro já terminou com ele faz tempo e ele tá naquela, sabe? Como diz minha mãe, naquela ali cantina, naquela coisa, de não sei, não, porque um dia, quem sabe, o outro já foi, já tá em outra vibe, já tá vivendo outra vida, em outro lugar, com outra família, e ele tá ali. Você sabe o que é isso? A pessoa que não consegue se renovar. Sabe aquele amigo que você considera amigo, mas ele não te considera mais? Sabe aquela pessoa que foi um dia da igreja, mas hoje não é mais? Está em outro lugar, está em outra igreja, está vivendo um outro momento. Deixa a pessoa aí. Quem quer ir, gente, deixa aí. Não é que você não se apegue, não. Mas você não pode ficar vivendo o ontem de uma pessoa que não quer viver o ontem. Já foi, já passou aquilo. É o hoje. Agora, se a pessoa quer viver com você o hoje de Deus, maravilha, dê glória a Deus e continue com ela. Mas a pessoa não quer. Você continua insistindo no relacionamento que já acabou. Aliás, existem muitos relacionamentos que já acabaram e estão conectados apenas por necessidades ou então por causa de bens. Você já ouviu dizer isso? Que tem pessoas assim?
1: Eu só não saio de casa pra eu não perder a casa, pra eu não perder meus direitos. Eu só não saio de casa por causa disso.
0: Mas a casa já saiu dele, ó, faz tempo. Já saiu dela, ó, faz tempo. Se você conseguir fazer, conversar com o pastor, com a pastora, com o seu líder espiritual, se você consegue fazer uma terapia e consegue reverter, maravilha, glória a Deus, é o que todo mundo quer. Mas aquilo que já passou e você fica ruminando, quem rumina é boi, gente. Quem rumina são os animais herbívoros. Nós não, o boi é que rumina. É um animal herbívoro, o boi. Só come grama, só come capim. Deus é o mesmo, mas o tempo é outro. Deus continua sendo o mesmo. Jesus chegou para os fariseus e disse exatamente isso. Vocês estão me criticando porque eu estou comendo com pecadores? Deixa eu dizer uma coisa para vocês. Agora eu vou falar com vocês sobre misericórdia. Misericórdia quero e não holocausto. Porque eu não vim chamar justos, mas vim chamar pecadores ao arrependimento. Veja que coisa linda. Deus não derrama vinho novo onde não cabe, gente. Deus só vai derramar o vinho novo dele na tua vida quando você conseguir verdadeiramente viver o novo de Deus. Agora, chegar diante de Deus com cara do mês passado, querendo receber o hoje, Deus olha, tá vendo que você não tá preparado. Observe que o vinho é uma bênção, não é? Nesse caso, Jesus falou do vinho, o vinho é uma bênção, mas o vinho pode vitimar o odre se for derramado nele. Tem gente que Deus não abençoa por misericórdia e por amor da própria pessoa, porque sabe que se colocar, a pessoa não vai entender. Sabe aquela pessoa que não está preparada para ter bens, para ter riqueza? Eu conheço um rapaz assim aqui em Jequié. Ele não estava preparado para ter dinheiro, para ter sucesso, ele não estava preparado. Aí ele ganhou um dinheiro bem alto, né? Ele ganhou esse dinheiro, mas gente, começou a pegar todas. Começou a andar em todas as festas. Com pouco tempo, quebrou de vez. Sabe por quê? Não estava preparado para o novo momento dele. Eu preciso me preparar primeiro. Antes do derramar de Deus, vem um processo. O processo de mudança. Eu mudo aqui dentro de mim para eu receber o novo de Deus. Primeiro Deus trata, Deus expõe, Deus quebra a gente, Deus reconstrói a gente, Deus muda um bocado de coisa para melhorar a vida da gente e a gente está preparado. Você quer ver uma coisa? Quando o médico vai fazer uma cirurgia na pessoa, ele faz o quê? Ô, senhora, dona fulana, eu vou passar aqui pra senhora uma série de exames, viu? Pra senhora... Não, mas eu tenho uns exames aqui, doutor, do ano passado, não importa. Esse exame é do ano passado. Eu quero ver como é que está seu estado clínico hoje. Aí ele passa os exames pré-operatórios, que normalmente vem logo assim, logo depois do exame pré-operatório, você vai e vai para a cirurgia. Faz uma consulta com o anestesista, né, assim, e depois vai para a cirurgia. Por quê? Ele não aceita um exame do ano passado, de 2 anos atrás. Porque ele quer saber como é que você está hoje. Porque uma cirurgia que pode ser uma bênção, se você não estiver pronto para aquela cirurgia, não estiver preparado para receber, o seu corpo não tiver, a sua coagulação não tiver certa, se a sua pressão arterial tiver muito alta, se a sua glicemia tiver uma hipoglicemia muito alta, você pode morrer na banca de cirurgia. Pois Deus faz a mesma coisa. Deus quer derramar algo poderoso sobre a sua vida. Deus quer derramar algo maravilhoso. É algo cirúrgico. É uma cirurgia que Deus vai fazer. É uma bênção que Deus vai te dar. Mas Deus quer ver como é que você está. Antes de Deus nos abençoar, Deus olha como a gente está. E Deus não precisa de fazer exame, não. O exame de Deus é quando Ele olha, quando Ele vê a gente, Ele já viu tudo. Ou você muda, ou você perde o que Deus quer te entregar. Ou você muda, ou você perde o que Deus quer te entregar. Deus ainda derrama vinho novo. Deus quer derramar vinho novo na sua vida. Mas eu te pergunto, até onde você pode suportar o vinho novo de Deus? Você está preparado? Um odre novo. Eu tenho que ser o odre novo. Você precisa ser o odre novo. E quem é o odre novo, pastor? É aquele que está flexível. Você está flexível, você não é rígido. A rigidez destrói, gente. Sabe o que é o vinho novo? Eu vou dizer, Isaú, o vinho novo é um coração ensinável. É aquela pessoa que se coloca à disposição e diz, eu quero aprender. Eu quero aprender isso aqui. Sabe o que é o vinho novo? É um espírito quebrantado. Sabe o que é o vinho novo? É um espírito disposto a mudar rotas. Ah, eu preciso querer mudar rotas. Ou você muda, ou você perde o que Deus quer te entregar. Deus ainda derrama vinho. Mas a pergunta é, você pode suportar? O que é que precisa ser renovado em mim? Deus, eu perguntar a Deus, o que é que precisa de eu ser renovado, Senhor, para que eu possa receber o teu novo no dia de hoje? Renova esse dia. Deus tem para a tua vida algo poderoso, mas você precisa de fato se colocar diante dele como alguém de hoje, não com cara de mês passado, mas com a cara de hoje. Que esse dia seja uma bênção na tua vida e que o novo de Deus venha sobre ti, em um nome de Jesus.
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Está começando o Samba Gigueque na GQFM. Hoje é domingo, 12 de julho de 2026. Um abraço, bom dia pra você. Obrigada pelo carinho. É ótimo ter você coladinho com a gente na melhor programação do seu rádio, que é a GQFM. E a partir de hoje, desse domingo, vamos ficar juntos todos os domingos do mês de julho. Léo Santana tá de férias, tá de pernas pro ar, tá aproveitando as férias. E nós vamos aproveitar também aqui e curtir juntos a programação maravilhosa no Samba GQ.

para você curtir. E lembrando que a partir das 10 tem Clube 89, ao meio-dia tem o Alô da Melhor, você mandando mensagem no WhatsApp, pedindo sua música, caprichando no alô. Bom dia, coisa linda. Parabéns aos aniversariantes de hoje, deste domingo, 12 de julho de 2026. Muitas felicidades.

coisa boa, música boa aqui na GQFM, um abraço, bom dia. 9h38 aqui na programação da Melhor e você pode mandar sua mensagem no nosso WhatsApp 98846 1549.

Obrigadão. Um beijo carinhoso para essa turma massa que curte sempre a programação da GQFM. Bom dia, Nancy. Deus abençoe sempre. Estou te ouvindo. Estou ouvindo a GQFM. Esse

0: comigo. Lá no Mandacaru tá meu querido Ederaldo. Um beijo, Ederaldo. Bom dia, minha locutora estourada. Passando pra desejar um ótimo dia pra todos. Obrigada, meu bem. Bom dia, e você? Vai mandando sua mensagem no nosso WhatsApp 98846-1549. 939.
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0: Essa é boa, Grupo Revelação.

grande abastecimento de Vicente Grilo, aos amigos da feirinha do Joaquim Romão, um abraço, bom dia. Bom dia também aos amigos da feirinha da Arthur Moraes, tá curtindo a nossa programação.

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Obrigada sempre pelo carinho, é bom ter você aqui. Quem tá na sintonia é minha amiga Gleide, um beijo Gleide. Ela hoje tá na Capitão Silvino com Luzia e Fabiana, a família Reis tá ouvindo a gente, muito obrigada. Beijão, tudo de bom. Gleide, meu amor, um beijo, muito obrigada pelo carinho de sempre nessa audiência maravilhosa. E um abraço, um beijo super carinhoso pra minha amiga Wanda, cabeleireira aí na

Beira Rio tá ouvindo a GQFM. Olha que mensagem mais linda, mais fofa. Ela disse, ó, tô aqui, minha mãe tá aqui comigo, veio passar a semana comigo. Ela acordou e falou assim, bota aí na voz daquela mulher, bota aí na rádio, que aquela mulher tem uma voz linda. Ó, que coisa maravilhosa. Tá tomando café e tá ouvindo a GQFM. Um beijo, dona Nésia, um beijo carinhoso. Dona Nésia, vou lhe contar um segredo. Só eu e a senhora. Sua filha, Wanda, mora no meu coração, maravilhosa. Um beijo, Wanda, meu amor, tudo de bom pra você. Obrigada sempre pelo carinho. Beijo super especial. Que ótimo. Dona Nésia, um beijo. Um ótimo domingo, um bom café. Obrigada sempre por esse carinho, por essa audiência maravilhosa. Beijão, Wanda, meu amor. Tá na Beira Rio, tá ouvindo a GQFM. Beijo carinhoso também pra Leuda, Gemiro Melo.

0: beijo, obrigada. Nara Máxima, sempre na sintonia. Aqui da GQFM, um abraço, uma manhã maravilhosa. Domingão tem isso, domingo é bom demais. É domingo comigo aqui na GQFM, no Samba GQ. Nancy, estou ligadinho em você. Você que é fera na programação, manda um alô pros meus amigos do quilômetro 3, Carioca, Nancy Paz e Luz, um beijo, Carioca, obrigada. Oi, Nancy, bom domingo pra você, obrigada, um beijo pra você também, muito obrigada sempre pelo carinho nessa audiência maravilhosa, que é a audiência da GQFM. O final é 18, 77, o final é 18, eu não consigo ver o nome, mas um beijo, muito obrigada sempre pelo carinho, nosso ouvinte maravilhoso, essa turma linda que fica curtindo a programação da GQFM, muito obrigada. Ó, o Samba GQ terminou, mas eu vou continuar com você até 1 da tarde e agora tá chegando música boa pra você, obrigada. Ah, é Aldemício, Aldemício de Poções, um abraço aos amigos de Poções, tá na sintonia da programação da GQFM. Fica comigo, porque é bem rapidinho, quando eu voltar eu trago pra você Clube 89.
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0: Massa demais ao vivo aqui na Jequié FM, mandando esse alôzão pra você hoje, dia 12 de julho de 2026. Obrigada pelo carinho. Como é bom ter a sua companhia aqui na melhor programação do seu rádio. Vai mandando mensagem no

pra você que tá na sintonia da GQFM. Obrigada sempre pelo carinho. Daqui a pouquinho tem seu áudio aqui na nossa programação. Obrigada sempre por essa audiência incrível. É a audiência da GQFM. Manda mensagem no 98846-1549. Daqui a pouquinho, ao meio-dia, tem o Alô da Melhor aqui na GQFM.

0: você, obrigada sempre por esse carinho, nessa audiência maravilhosa, tá ouvindo a gente na Cidade Nova, tá na sintonia, muito obrigada, e você pode mandar mensagem no WhatsApp 988461549 10:19.
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0: dia, bom dia.
1: Bom dia, Nancy.
0: Bom dia, meu bem.
1: Você é linda, viu, Nancy?
0: Obrigada, você também.
1: Tô puxando seu saco, não. Ah, ouvi você.
0: Coisa linda.
1: Toca esse negão aí de tirar um chapéu aí pra mim.
0: Ah, foi no samba de que é, não foi? Um beijo, meu bem. Um abraço, tudo de bom. É da Alva Rebouças. Um beijo, meu amor. Obrigadão pelo carinho de sempre. Bom dia.
2: Bom dia, Nancy. Que domingão cheio de saúde e sucesso. Você na rádio, com esse programa lindo e maravilhoso. Adenilson aqui de Poções, da Fazenda Diamante Negro.
0: Valeu, meu bem. Obrigada pelo carinho. Um abraço, tudo de bom. Aos amigos de Poções, tá na sintonia. Bom dia, bom dia.
3: Bom dia, Nancy. Aqui é Fábia de Poções.
0: Oi, amore.
3: A esposa do Adenilson.
0: Que maravilha.
3: Eu queria te pedir,
0: sim,
3: que você passasse a música de Neto Brito. Bora,
0: daqui a pouquinho. Obrigada, meu amor, um beijo pra você. Obrigado pelo carinho, Fábia. Um beijo, tudo de bom. Ó, Poções, botando tocando. Um abraço aos amigos de Poções. Tá ouvindo a GQFM? Nancy, amor, tô ligadinha. Eu, Bia, Helena, um beijo, tudo de bom. Minha querida Cida da Café Filho, minha delegada potência. Nancy, bom dia. É Binho SP, manda alô pra Neto que tá cortando o cabelo. Neto, um abraço, tudo de bom. Obrigado pelo carinho. Genivaldo Mendes, bom dia, Nancy, estou aqui no Grajaú, São Paulo, curtindo sua programação. Um abraço a todos, um abraço todo especial aos amigos de Grajaú. Eu tenho muitos amigos aí no Grajaú. Um abraço, tudo de bom, muito obrigado pelo carinho. É sempre maravilhoso contar com essa audiência maravilhosa. Genivaldo Mendes, em Grajaú, São Paulo. Bom dia, locutora sensação. Quanto tempo, hein? Estou ganhando meu domingo ouvindo você. Eliseu Pimentel, obrigada, Eliseu. Um beijo, tudo de bom. Obrigado pelo carinho. Oi, El.
4: Nossa, bom dia, meu
0: bom
4: amor.
0: Bom dia.
4: Aqui é El, lindo, aqui do Mandacaru, aqui do Mauro Simonetti.
0: Sim.
4: Como é que você tá, meu gata?
0: Melhor agora.
4: Estou na escuta, viu? Lhe escutando aqui. Amo você, adoro você, amo seu programa, viu?
0: Obrigada.
4: Estou aqui na escuta, viu? Manda um beijo pra mim aí, que eu lhe mando um beijo pra você também. Um beijo, um abraço, viu? Te amo, Nancy. Saudade.
0: Obrigada, um beijo, minha coisa linda, meu amor, um beijão, tudo de bom. Obrigada sempre por esse carinho. 10:41.
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0: 10, só penso em vaquejada. Um abraço, bom dia pra você. Agora 10h50 aqui na programação da GQFM. Obrigada sempre pelo carinho. É ótimo contar com essa audiência maravilhosa, que é a audiência da GQFM e do Clube 89. Oi, Nancy, bom dia. É bom estar na sua companhia. Manda um alô pra todos, estamos ligados. É Rose. Oi, Rose, um beijo, meu bem. Obrigadão pelo carinho, um abraço, tudo de bom. Valeu, é ótimo ter você aqui, coladinho comigo. Bom dia.
1: Nancy, tudo bem? Quem fala aqui é sua amiga, nega da Carajé.
0: Nega.
1: Ô, Nancy, manda aí.
0: Oi, minha
1: amiga. Um alô especial pra meu irmão Carlito, Nau.
0: Sim.
1: Minha mãe Isabel. Oh. E meu genro, que fez aniversário sexta-feira, Nancy.
0: Opa. Mas
1: parabéns pra ele aí. Ele mora aqui no Conto 3. Um abraço, minha amiga. Aqui é Negro do Carajé, viu?
0: Um beijo.
1: Te amo,
0: Nancy. Eu também, nega.
1: Um alô, amor. Até Mário Batista aí para mim.
0: Eita.
1: Para minha mãe Isabel.
0: Pode deixar, nega. Daqui a pouquinho no Alô da Melhor tem música boa pra gente curtir aqui na programação da GQFM. Bom dia!
2: Bom dia, Nança. Aqui Marlene do Mandacaru.
0: Oi, meu
2: Queria
0: bem.
2: Que você mandasse passar pra mim a música de Amado Batista.
0: Oh.
2: Pra mandar pra todos que tá ouvindo.
0: No Alô da Melhor.
2: Muito obrigada, viu?
0: Valeu.
2: Que Deus abençoe o seu domingo,
0: Amém.
2: Seu dia.
0: Você
2: tá
0: também.
2: Com Deus aí.
0: Beijo, meu bem. Obrigada. Oi, Nancy. Bom dia, amiga. Passa uma música aí. É, manda um abraço. É Lita de Tiro Sul. Oi, Lita. Lita, essa música que você me pediu, eu vou tocar ela amanhã de manhã, porque amanhã de manhã nós temos um encontro marcado no De Bem com a Vida a partir das 5:30 da manhã no Melhor dos Clássicos Sertanejo. Mandar um beijo, um abraço carinhoso pra minha amiga maravilhosa, enfermeira, né? Especialista em ostomia, minha querida Rafaela. Um beijo, Rafaela, aí do no prédio. Um beijo super especial pra ela. Tá no sítio, tá ouvindo a GQFM. Um beijo, Rafa, muito obrigada. Um abraço todo especial. Aras, Rio Azul, um beijão, tudo de bom. Deus continue te abençoando. Um ótimo domingo, um beijo pra você, pra sua família. Ela que é uma pessoa maravilhosa, mas é assim, a maravilhosa ao quadrado. Então, um beijo, tudo de bom. Obrigadão sempre pelo carinho, por essa audiência maravilhosa. É bom demais ter você aqui na nossa companhia da GQFM, no Clube 89.
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0: Muito bem, juntinho com você até as 14h com muita música legal, com muita coisa boa e sua participação no 98846-1549. Hoje é domingo, 12 de julho de 2026. Que maravilha, os aniversariantes de hoje, felicidades e tudo de bom para você que está aproveitando o seu domingão, para você que está aproveitando em casa, para você que também está assim como eu, trabalhando e ouvindo a melhor. Valeu, é bom demais ter a sua companhia e você pode participar comigo sempre, sempre. Daqui a pouquinho no Clube 89 tem pra você. Então, quando terminar o clube, tem o Alô da Melhor, você mandando seu áudio, pedindo sua música aqui juntinho comigo. 10h58.
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0: Onda GQFM, um abraço carinhoso, obrigada sempre pelo carinho, é bom demais ter você aqui na programação da GQFM e nesta manhã de domingo juntinhos. Bom dia, Nancy, bom dia por cá, o Sargento Brito de Ilhéus, aqui na Terra do Sol, tô aqui no viveiro ouvindo sua voz potência que Deus te deu, te ouço sempre de manhã cedo dentro do carro pelas estradas. Obrigada, Sargento Brito de Ilhéus, a cidade de Gabriela, um abraço, tudo de bom, de Narciso também, né? Um abraço pra você, obrigada pelo carinho, adoro Ilhéus, um beijo, tudo de bom, muito obrigada sempre pelo carinho, por essa audiência massa demais. Oi, Nância, Regina da Fazenda Boa Vista. Eu gostaria de oferecer uma música de Léo Magalhães pra minha mãe Anália. Daqui a pouquinho tem Léo Magalhães aqui no Alô da Melhor. É só você ficar ligadinho, porque é o meio-dia. Tem Alô da Melhor com você pedindo sua música e eu ficando doida, doida, doida procurando. Um abraço, tudo de bom, obrigadão pelo carinho. Quem tá na sintonia é ele. Lindo, maravilhoso, meu irmão. Quinho, tá ouvindo a gente, é Mike, mas a gente, né? A gente gosta de puxar o saco do irmão mais novo, fala Quinho. Ele tá ouvindo a gente, um beijo, meu amor, tudo de bom, tá? Mike, Maiquinho, que é o filho, Maikele, a filha, Helena, a netinha, Simone, a esposa. Essa turma tá curtindo e também Martinha. Tá ouvindo a GQFM? Muito obrigado pelo carinho. Eu disse, fala o nome do pai de Helena. Fala o nome do pai de Helena e ele nada. Um abraço, tudo de bom. É Kevin. Um abraço, Kevin. É o pai de Helena. Um beijo, marido de Maikele. Um beijo, tudo de bom. Muito obrigada sempre pelo carinho. Ontem o churrascão foi pesado. E o sonzão bota pocano. Esse é dos meus. Beijo, meu amor. Tudo de bom pra você. Um ótimo dia. Obrigadão pelo carinho. Meu irmão caminhoneiro cortando as estradas e hoje tá em casa. E quando ele tá em casa, a festança é garantida. Quem gosta de festa é ele. 11:08 aqui na melhor programação do seu rádio.
1: Chama.
0: Essa aí é pra tu, Quinho. Seresta do Jaldo.

0: a sua companhia aqui na GKFM. Bom dia, Nancy, é Lúcia. Manda alô pra Denilson, Danilo. Passamos de Neto Brito? Passei, daqui a pouco passo de novo, não tem problema. Passo uma, passo duas, passo três. Só não sei passar roupa, mas as músicas eu sei. Oi, Nancy, bom dia. Aqui é Ramon do Mandacaru. Manda alô pra mim e pra minha esposa Silvânia. Estamos ligadinhos na 89,7. Um abraço, esse casalzão. Ramon e Silvânia, um beijo, obrigado pelo carinho. Nancy, manda uma música. Ó, oh, na hora do alô da melhor, a gente vê isso, viu? Gazi do Sucão tá ouvindo. Um beijo aqui. Nancy, Dudu, Zenildo, Norinho, é seu fã. Um abraço, obrigada. Um beijo super especial. Obrigada pelo carinho. Quem tá ouvindo é minha amiga Rafaela, lá do Nuprege, ela tá na sintonia. E aí, também quem está ouvindo é Jeane, que também é lá do Nuprege. Maravilhosas, meninas do Nuprege. Mandar um beijo todo especial pra toda a equipe. Em especial aí pra Rafaela e também pra Jeane, tá na sintonia, sempre curtindo a programação da GQFM. Um beijo, tudo de bom. Gleide tá ouvindo e junto com Gleide tá lá, deixa eu ver, o pessoal da mercearia do Denilson, Edilson, a turma da mercearia de Edilson tá ouvindo a gente na Capitão Silvino, um abraço, tudo de bom. Mercearia Vitória na Capitão Silvino, um beijo, obrigada, tudo de bom, um ótimo domingo, obrigado pelo carinho. Nancy, não ouvi meu alô, não. Não acredito, Rose. Não acredito, Rose. Não acredito. Então, Rose, aumenta o volume que agora eu vou falar. Rose, um beijo, meu amor. Você disse, Nancy, como é bom estar em sua companhia. Manda um alô pra todos que estão ligados na melhor. É Rose, beijo, lindona. Obrigada pelo carinho. Um abraço, tudo de bom. É ótimo contar com sua companhia maravilhosa aqui na GQFM nessa manhã de domingo. E a gente vai emendando. Daqui a pouquinho já é de tarde e você já sabe. Daqui a pouquinho, meio-dia, tem um alô da melhor. Você pedindo sua música, mandando sua mensagem, mandando um recadinho. Tudo isso. Daqui a pouquinho, meio-dia, no alô da melhor. Logo em seguida, tem aquelas que a gente gosta, que são as músicas antigas, o forrozinho antigo. Vamos curtir aqui também na programação da GQFM. Oi, Nancy, aqui é a Luciana do Joaquim Romão. Eu gostaria de ouvir a música Vou Tocar, Toque 10. Vou Tocar, Toque 10. Daqui a pouquinho também vai ter no Alô da Melhor. Manda um alô pra mim e pra todos que estão na escuta. Um beijo, Luciana do Joaquim Romão. Tá curtindo a melhor programação. 11:22. Bom dia, coisa linda.
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0: do carro, você no trânsito lavando o carro, você que já lavou o carro, já limpou tudo, tá tudo limpinho, já fazendo almoço. As meninas não me disseram hoje o que é que vai sair pro almoço hoje, nada. Não recebo convite, não recebo convite pra almoço, não recebo fuxico pra saber o que é que vai comer, o que é que fez. Ah, menina, vocês estão demais, viu? Vocês estão demais, demais, demais. Vai mandando mensagem no 98846-1549. Um abraço, tudo de bom, brigadão pelo carinho. Deixa eu ver. Eliseu Pimentel. Oi, Eliseu.
1: Bom dia, Nancy Dias.
0: Bom dia.
1: Sempre com boas energias e aquela alegria.
0: Ai, que bom.
1: Que eu ouvi, que é o Senha Preta, sonho lindo.
0: Eu vou tocar.
1: Eliseu Pimentel.
0: Eu vou tocar. Na hora do alô da melhor, vou tocar, Eliseu. Pode deixar, com toda certeza. Eu acho que aqui é a minha amiga Silvana. Silvana.
2: Bom dia, meu amor. Oh, que Deus abençoe seu dia.
0: Linda, obrigada.
2: E aviso da sua família.
0: Passou também.
2: Manso.
0: Sim.
2: Manda um alôzinho pra minha mãe Neuza. Viu?
0: Beijo, dona Neuza.
2: Fica com Deus, minha linda.
0: Amém, um beijão pra você, um beijo pra dona Neuza e na Manuel Vitorino, tá ouvindo a gente, muito obrigada. Que coisa boa ter essa audiência, incrível.

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0: aproveitando, fazendo aquele áudio, gravando aquele áudio, mandando pra cá, porque daqui a pouquinho ao meio-dia tem sua música aqui no Alô da Melhor. Um beijo carinhoso pra você que está curtindo a programação da GQFM, você no carro, você que está curtindo também nas cidades vizinhas, você, os amigos, meus amigos caminhoneiros, um super beijo, uma ótima viagem, tudo de bom, que Deus acompanhe. Te dê sempre um bom retorno. Para você que está chegando em GQS, seja bem-vindo. Para você que está indo viajar, uma ótima viagem. Obrigada sempre por essa audiência massa, que é a audiência da GQFM, neste domingão 12 de julho. Parabéns aos aniversariantes de hoje. 11:42.
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0: Maria Fernanda. Semana que vem, Maria Fernanda vai me ajudar aqui, vai estar comigo aqui na GQFM. Um super beijo pra Maria Fernanda, é a filha de Fernando e a Milene. Um beijo, tudo de bom. Muito obrigada sempre pelo carinho, por essa audiência massa, massa da GQFM. Agora, 11h52.
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0: rádio no nosso WhatsApp. 988461549. 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
2: Legal demais, está no ar o Alô da Melhor aqui na GQFM. Você pode caprichar no seu alô, mandar aquele alô pra quem você quiser, pedir aquela música, capricha na música, pede uma música bem legal, porque eu vou ficar doidinha procurando sua música, mas a gente vai ouvir com toda certeza. Alô, alô, Luzia da Capitão Silvino, tá lá com Gleide, tá ouvindo a GQFM, fazendo almoço na sintonia da melhor programação, que é a GQFM. Bom dia ou boa tarde?
3: Bom dia, oi, minha linda.
2: Lindeza.
3: Aqui é Marlene do Parque da Zanerova.
2: Oi, amor.
3: Manda um bom dia aí pra Lia, Marlene, Eliette, Cláudio Nô, Sirlene. Quem tá mandando é Marlene Nancy.
2: Maravilhosa.
3: Minha querida. Na rua Garibaldi Ribeiro.
2: Tá certo, meu bem, um beijo pra você. Valeu, Marlene, um beijo, tudo de bom, obrigada pelo carinho. É bom dia ou é boa tarde?
4: Vai?
2: Vai?
5: Bom dia, Nancy.
2: Bom dia.
5: A Valdilinha aqui do Mutirão São Judas.
2: Sim.
5: Nancy.
2: Oi.
5: É, canta aí os parabéns pro meu filho Thales, tá fazendo 10 anos hoje, aqui no Mutirão São Judas. Só com uma música de papo aí pra ele, Nancy.
2: Tá
5: e
2: certo.
5: Um bom dia.
2: Bom dia, bom dia. Parabéns, meu amor. Felicidades e tudo de bom. Que Deus te dê muitos anos de vida, saúde, muitas alegrias. Muito obrigada por essa audiência massa. É a audiência da GQFM. Bora, Carlito.
6: Boa tarde, minha amiga Nancy.
2: Boa
6: aí,
2: tarde.
6: Como é que está você?
2: Tá
6: tudo bem? Até este domingo.
2: Tudo bem.
6: Tudo 12 por 8 aí. E aí, Nancy, toca música aí de Night Sferinha aí. Cadê seu namorado, moça?
2: Ai, boa, essa
6: manda
2: música
6: um boa,
2: é boa
6: tarde aí pra Cida, pra Bia, pra Val Rocha, pra Irene São Paulo. E pra Sozó da Banha Cairó. Todos os ouvintes aí que estão ouvindo dessa manhã de sábado quente, né?
2: Esquentou. Esquentou. Esquentou, Carlito. Um abraço, meu bem. Tudo de bom pra você. Obrigado pelo carinho. Gina tá em Santa Clara, tá ouvindo a GQFM. Nancy, aqui é Gina em Santa Clara. Eu tô na escuta. Valeu, Gina. Obrigada, meu bem. Tudo de bom pra você. Um abraço, valeu. É ótimo ter a sua companhia aqui na GQFM, no Alô da Melhor. E você pode

0: boa tarde.
1: Bom dia, Nans.
0: Bom dia, meu
1: amor.
0: Aqui
1: é Celina, Cidade Nova.
0: Oi, Celina.
1: Tá você, tá bem?
0: Tô, melhor agora.
1: Nans, a partir das 16 horas, vai ter aquele ternura aqui no meu bar, fazer aquele forrozão.
0: Olha.
1: Os convidados deles, cerveja geladinha, tira gosto.
0: Sim.
1: Fala pra mim aí, nega. Eu feliz tarde pra você.
0: Obrigada.
1: Viu? Um bom domingo.
0: Beijo.
1: Fica com Deus.
0: Valeu, Celina. Um beijo, tudo de bom. Obrigadão pelo carinho de sempre, pra essa audiência maravilhosa. Cadê seu Cidelcino, Celina? Cadê seu Cidelcino, que é o seu garoto propaganda? Um abraço. Seu Cidelcino nunca mais mandou mensagem. Um beijo, seu Cidelcino. Obrigada pelo carinho de sempre. E Celina, no bar da Celina, tá ouvindo a gente. Um abraço, obrigada. Carlito, tá curtindo a melhor programação? Agora, 12:05 aqui na GQFM, no Alô da Melhor.

abraço, obrigado pelo carinho. Alguém me pediu música de Calcinha Preta? Alguém pediu? Não lembro, não lembro, não lembro. Não lembro, mas eu sei que pediu. Eu ouvi. Beijo, obrigada pelo carinho de sempre. Agora meio-dia e 12 aqui na GQFM. Um abraço pra turma aí na feijoada do Jamanta. Todo mundo tá ouvindo a GQFM. Um beijo, obrigada. Aí ela falou assim: Nancy, tu sumiu.

0: Gilcia, boa tarde.
1: Bom dia, Nacia. Quero Marlene mandar caro 2. Quero que você manda passar pra mim. Amado Batista, viu? Fica com Deus aí. Deus te dê um bom domingo.
0: Obrigada.
1: Vou oferecer pra todos que tá ouvindo.
0: Tá certo. Lembrando que amanhã, às 5:30 da manhã, tem o De Bem com a Vida. E mais ou menos umas 6 horas eu toco 3 músicas de Amado Batista. Então fica ligada.
2: Bom dia, Nancy, aqui é Lúcia.
0: Oi, amore.
2: E aí?

Minha Helena. Que vai mandar carona. Sim, quero mandar um boa tarde pra Bia Helena, pra Carlito, pra minha amiga Tatá, que tá aniversariando hoje, e Deus abençoe ela, pro esposo dela, Roges, e o filhinho dela, João Neto.

a GQFM, você pode mandar mensagem no nosso WhatsApp no 988461549. Vai mandando sua mensagem no WhatsApp da GQFM, tá bom? Vai mandando, vai mandando. Agora, meio-dia e 14, um beijo pra Cíntia. Cíntia Kelly tá ouvindo a gente na Alemanha. Um beijo.

0: bom dia ou é boa tarde?
1: Oi, não.
0: Oi, amor.
1: Quer saber de novo? Passa limão com mel pra mim.
0: Passo. Pode deixar um beijo, Benjamin. Tchau. Benjamin veio aqui me visitar. Nancy, obrigada, bonita. Quem pediu calcinha preta foi...

0: que é ele, José Carlos de Ibirataia. Deixa eu ver se é mesmo. Oi, José Carlos.
1: E nossa, muito boa tarde, Nassa,
0: boa
1: a você.
0: Tarde.
1: De domingo, né? Nosso primeiro dia da semana. Foi-se embora final de semana e veio um começo de semana,
0: isso,
1: domingão aí. Mais uma tarde que chegou, bendito seja o nome santo do Senhor. Já peguei o feijão e tô aqui na sintonia de FM, nossa. José Carlos de Ibirataia, nossa. Ontem também foi o meu aniversário, Vinante. Ontem eu fiz 53 anos.
0: Parabéns.
1: 53 anos ontem. É motivo de grande bênção de Deus, né? Nossa, um grande presente que eu ganhei de Deus ontem.
0: É verdade, é verdade. Felicidades e tudo de bom. Tô caminhando também, viu? Um abraço, tudo de bom. Obrigado pelo carinho. Um abraço, felicidades pra você. Muitos anos de vida, saúde, muita paz e muitas alegrias a você que fez aniversário ontem, aos aniversariantes de hoje e você que vai fazer aniversário esse mês de julho. Felicidades. Meio-dia e 22. Cadê Quinho? Ó, pediu, já sabe. Aqui é assim.
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0: Você já é meu convidado para curtir o De Bem com a Vida aqui na GQFM, das 5h30 até as 6h30, tem De Bem com a Vida comigo, com os clássicos da música sertaneja, e também tem Amado Batista, claro, como não, como não. Um beijo super especial para você, obrigado pelo carinho. É bom dia ou é boa tarde?
1: Nossa, a Denise, daqui de Poções, da Fazenda Diamante Negro, de Poções.
0: Sim.
1: A música da Ivete, com o Genival da La Serra. O Chevette.
0: O Chevette da
1: Ivete. Muita saúde e sucesso pra você.
0: Obrigada. Obrigada, meu bem. Um abraço, tudo de bom. Um abraço pra essa turma boa de Poções, na sintonia da GQFM. Bom dia ou boa tarde?
2: Oi, Nancy. Boa tarde, Nancy. Tudo bem? Aqui é Maria. Quinta do Segredo. Maria Aparecida. Quinta do Segredo. Estamos aqui, viu, Nancy? Ligadinha, te ouvindo, viu? Manda uma boa tarde pra minha filha Cecília, meu esposo, Fábio. E pra Robson, estamos aqui te ouvindo, viu, Nancy? Passa pra gente aí uma musiquinha, calcinha preta, qualquer uma das antigas. Tá bom, Nancy? Beijo.
0: Combinado. Daqui a pouquinho tem.

0: 8h35, a turma tá curtindo a gente. Obrigada sempre pelo carinho, por essa audiência massa. É a GQFM Langabarril.
1: Boa tarde, minha querida e amiga Nancy Dias, minha querida. Tudo doce por hoje com você, minha querida?
0: Tudo maravilhoso.
1: Quem fala que é Langabarril, então chama que é barril. Passando como sempre aí, né? Pra mandar um alôzinho pra essa galera massa aqui do Condomínio Sol Nascente.
0: Que bom.
1: É como sempre, Condomínio Sol Nascente. É dia de domingo, saudade de QFM.
0: Que maravilha.
1: É barril, viu?
0: Barril.
1: Canta canto, quatro cantos aqui, saudade de QFM, viu, Nancy?
0: Massa.
1: Mandar um alôzinho pro meu amigo Mundinho, né? Que tá na porta com o radinho dele, ligado. Meu alô, capa Mundinho, Marquinhos, Dona Consa também. A dona do bar, vizinha de Mundinho aí também, que não perde o programa. Atende os clientes ao som da GQ FM, viu, Nancy? Ela é barril, domingo todo. Então chama que é barril, mandar também pra minha esposa Jamile, meus filhos Arthur e Alana e minha sogra Maria da Conceição.
0: Oba!
1: A popular Consa. Então chama que é barril, Nancy.
0: Chama.
1: Tamo junto. Não esquecendo de mandar um alô para o meu irmão e querido amigo Ney Farinha. Então chama que é barril.
0: Valeu, Langa Barril. Um abraço, tudo de bom pra você. Obrigado pelo carinho, por essa audiência maravilhosa. A turma aí do Condomínio Sol Nascente, que eu adoro, tá curtindo? Beijo, beijo, beijo. Bom dia ou boa tarde?
2: Oi, Nancy.
0: Oi,
2: boa tarde.
0: Meu amor.
2: Que Deus te abençoe.
0: A você também.
2: Você tem que agradecer por você tá deixando esses domingos maravilhosos. Qualquer música aí, Nancy, tá boa.
0: Epa,
2: beijos.
0: Beijo.
2: Nice do Sol Nascente.
0: Nice, meu amor, um beijo pra você. Muito obrigada sempre pelo carinho nessa audiência maravilhosa. É a audiência da GQFM, obrigada sempre. Beijo, beijo, beijo. Tudo de bom pra você que está curtindo essa programação. E pode mandar sua mensagem no 98846-1549.
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0: GQFM no Alô da Melhor. Eu quero saber, é bom dia ou é boa tarde?
1: Boa tarde, Nancy, boa tarde a todos os ouvintes aí da GQFM. Quer falar que é Gustavo da Reta Escavadeira, direto de Recife. Tudo pra bem. Vocês aí, um abraço. Olha. E bom domingo pra nós.
0: Obrigada, Gustavo, um abração pra você, obrigado pelo carinho, uma ótima tarde. É ótimo saber que você está em nossa sintonia. É bom dia ou boa tarde, lindeza?
2: Boa tarde, não. Ah, bom dia, Nancy. Bom, estou bom aqui dia. Na sua escuta desde cedo.
0: Que bom.
2: Essa programação maravilhosa.
0: Obrigada.
2: É lindo, já tem um mal que está falando. Manda um alô para minha família. Beijo.

0: preparando para almoçar, mas muito obrigada aos amigos dos bares da cidade. Valeu, é ótimo ter a sua companhia.
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0: tudo e volta. Boa tarde, Ulisses.
1: Nancy, boa tarde, Nancy. Boa é Ulisses. Eu vou girando o Kaique.
0: Tu tá bem?
1: Nancy, já passando por aqui pra lembrar que hoje tem um show comigo, viu? A partir das 14 horas, 2 horas da tarde, imperdível. Lá no Barulho de Jalma, no Coim, Nancy. Tá bom? Aí na subida do Campo do Cururu, tá? Onde fica aí o Barulho de Jalma aí, subindo o campo, tá? Fica a primeira esquerda, né? Quem passa pelo Mercado Portugal sobe, dobra a esquerda, né? E depois dobra a segunda esquerda. E sobe. Minha própria esquerda na frente do balão.
0: Tá.
1: Do nosso amigo de Jama. Então hoje tem festa, muita gente curtindo música, bola hoje, Nanço. E toma naquela gelada. Olha, Nanço, boa tarde pra você. Tô ligado na Dica FM, tá bom? E Cris tá aqui, ó, fazendo aquele rango.
0: Ah,
1: gostoso pra gente.
0: Como sempre.
1: Valeu.
0: Né? Cris é maravilhosa. Um beijo, obrigado pelo carinho de sempre. Essa turma incrível. É a turma da GQFM que tá curtindo a gente sempre, sempre, sempre nessa audiência maravilhosa. Muito obrigada pela audiência, pelo carinho. Pode mandar sua mensagem no 98846-1549. Ainda dá tempo.

0: aqui. É bom dia ou é boa tarde, Lula?
1: Boa tarde, minha amiga Nancy. Aqui é Lula do Caldo de Cana.
0: Tô sentindo sua falta.
1: Mandar um grande abraço pra minha irmã Laíra Salada de Fruta aí, pro meu pai, Luiz Lânia Poarema. Se for possível aí, Nancy, tocar uma música Toque 10 aí pra nós.
0: Ah, valeu, você gosta
1: Nancy,
0: de Toque 10.
1: Deus dá uma boa tarde pra nós.
0: Valeu, amigão, obrigada. Eu pensei que você não ia ligar hoje. Eu já tava ficando assim, um pouco triste. Falei, não é possível. Não é possível, não é possível que ele não vai mandar um alô pra mim hoje, no Alô da Melhor. Um abraço, obrigada, Lula. A turma Lula do Caldo de Cana, os amigos da feirinha do Joaquim Romão, sempre curtindo a nossa programação. Beijo pra Isaías e Magnólia, também no salão aí do Joaquim Romão. Beijo.

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2: A partir de agora tem um forró das antigas pra você curtir uma hora com aquele forrozinho que marcou momentos. Muito obrigada sempre pela audiência, é bom ter você aqui neste domingão, 12 de julho de 2026. Obrigada, meu bem, vem comigo, vem curtir o melhor. 1 e 9.
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2: Com certeza, e começo com Magníficos, Miúza. Boa tarde, meu bem. Até as 2 tem forró das antigas.

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0: Domingão super especial e você aí do outro lado do rádio, preparado aí pra curtir essa super programação de domingo. Então vem junto comigo, aumenta o volume do rádio aí, ô Piscite, dá um recado, meu parceiro.
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0: Muito bem, estou chegando nesse domingo super especial e você curtindo a nossa programação, curtindo a sua GQFM, no oferecimento do Supermercado Mundial do Cansanção, ambiente climatizado, estacionamento amplo e todo o conforto na hora de fazer suas compras, que só o Mundial do Cansanção tem. 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Maravilha! A partir de agora, você já sabe, tá começando o GQFM Folia, neste domingo maravilhoso. Então, aumente o volume do rádio, porque a festa vai começar!

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0: Seu rádio no melhor final de semana. Vou rapidinho aqui pro intervalo e eu volto já já. Não sai daí não.
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0: no som da dona do primeiro lugar, curtindo o melhor final de semana do seu rádio. Tá rolando o GQFM Folia, já já eu volto.
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0: FM Folia, quero agradecer de coração você que curtiu aí nessa tarde especial de domingo. Muito obrigado mesmo pelo carinho. Quero desejar para você uma ótima noite de domingo. Chegamos aí ao finalzinho da tarde, né? Início da noite deste domingão. E eu quero desejar para você uma noite super especial. Um abraço, um ótimo domingo. Valeu, gente. Tchau, tchau.
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Irmãos e irmãs, sejam todos bem-vindos a esta celebração. A você que aqui celebra conosco, bem como a você que está conectado à Jequié FM no programa Hora da Ave Maria, graça e paz. Assim como o semeador do Evangelho, Deus não se cansa de espalhar sua palavra sobre todos os corações. Que esta celebração fortaleça a nossa caminhada cristã e nos ajude a sermos terra boa, onde a palavra de Deus possa germinar. Iniciemos a celebração cantando.

0: Em nome do Pai e do Filho e do Espírito Santo.
1: Amém.
0: O Senhor que encaminha os nossos corações para o amor de Deus e a constância de Cristo esteja sempre convosco.
1: Bendito seja Deus que nos reuniu no amor de Cristo.
0: Saudações aos irmãos e às irmãs que nos ouvem através das ondas sonoras da rádio e também a todos os irmãos e irmãs que se encontram aqui na Igreja Nossa Senhora das Graças. Senhor Jesus, que nos convida à mesa da palavra e da Eucaristia, nos chama a segui-lo fielmente. Reconheçamos ser pecadores e invoquemos com confiança a misericórdia do Pai.

0: Deus todo misericordioso, tenha compaixão de nós, perdoe os nossos pecados e nos conduza para a vida eterna.
1: Amém.

0: Oremos. Ó Deus, que mostrais a luz da verdade aos que erram, para retornarem ao bom caminho, dai aos que professam a fé rejeitar o que não convém ao cristão e abraçar tudo que é digno desse nome. Por nosso Senhor Jesus Cristo, vosso Filho, que é Deus e convosco vive e reina na unidade do Espírito Santo por todos os séculos dos séculos.
1: Amém. Leitura do livro do profeta Isaías. Isto diz o Senhor: assim como a chuva e a neve descem do céu e para lá não voltam mais, mas vêm irrigar e fecundar a terra e fazê-la germinar e dar semente para o plantio e para a alimentação, assim a palavra que sair de minha boca não voltará para mim vazia. Antes, realizará tudo o que for de minha vontade e produzirá os efeitos que pretendi ao enviá-la. Palavra do Senhor.
2: Graças a Deus.
3: A semente caiu em terra boa e deu fruto.
2: A semente caiu em terra boa e deu fruto.
3: Visitai a nossa terra com as chuvas e transborda de fartura. Rios de Deus que vêm do céu derramam águas e preparais o nosso trigo.
2: A semente caiu em terra boa e deu fruto.
3: É assim que preparais a nossa terra. Vós a regais e a aplanais. Os seus sulcos com a chuva amoleceis e abençoais as sementeiras.
2: A semente caiu em terra boa e deu fruto.
3: O ano todo coroais com vossos dons. Os vossos passos são fecundos. Transbordam a fartura onde passais. Brotam pastos no deserto.
2: A semente caiu em terra boa e deu fruto.
3: As colinas se enfeitam de alegria e os campos de rebanhos. Nossos vales se revestem de trigais, tudo canta de alegria.
2: A semente caiu em terra boa e deu fruto.
4: Leitura da carta de São Paulo aos Romanos. Irmãos, eu entendo que os sofrimentos do tempo presente nem merecem ser comparados com a glória que deve ser revelada em nós. De fato, toda a criação está esperando ansiosamente o momento de se revelarem os filhos de Deus. Pois a criação ficou sujeita à vaidade, não por sua livre vontade, mas por sua dependência daquele que o sujeitou. Também ela espera ser libertada da escravidão, da corrupção, e assim participar da liberdade e da glória dos filhos de Deus. Com efeito, sabemos que toda a criação, até o tempo presente, está gemendo como que em dores de parto. E não somente ela, mas nós também, que temos os primeiros frutos do Espírito, estamos interiormente gemendo, aguardando a adoção filial e a libertação para o nosso corpo. Palavra do Senhor.
2: Graças a Deus.

0: Senhor esteja convosco.
1: Ele está no meio de nós.
0: Proclamação do Evangelho de nosso Senhor Jesus Cristo segundo Mateus.
1: Glória a vós, Senhor.
0: Naquele dia Jesus saiu de casa e foi sentar-se às margens do mar da Galileia. Uma grande multidão reuniu-se em volta dele. Por isso Jesus entrou numa barca e sentou-se, enquanto a multidão ficava de pé na praia. E disse-lhes muitas coisas em parábolas. O semeador saiu para

0: respondeu: porque a vós foi dado conhecimento dos mistérios do reino dos céus, mas a eles não. Pois a pessoa que tem será dado ainda mais, e terá em abundância, mas a pessoa que não tem será tirado até mesmo o pouco que tem. É por isso que eu lhes falo em parábolas, porque olhando eles não veem, ouvindo eles não escutam, nem compreendem. Desse modo se cumpre neles a profecia de Isaías: havereis de ouvir sem nada entender, havereis de olhar sem nada ver, porque o coração deste povo se tornou insensível. Eles ouviram com má vontade e fecharam seus olhos, para não ver com os olhos, nem ouvir com os ouvidos, nem compreender com o coração, de modo que se convertam e eu os cure. Felizes sois vós, porque vossos olhos veem e vossos ouvidos ouvem. Em verdade vos digo, muitos profetas e justos desejaram ver o que vedes e não viram, desejaram ouvir o que ouvis e não ouviram. Ouvi, portanto, a parábola do semeador. Todo aquele que ouve a palavra do reino e não a compreende, vem o maligno e rouba o que foi semeado em seu coração. Este é o que foi semeado à beira do caminho. A semente que caiu em terreno pedregoso é aquele que ouve a palavra e logo recebe com alegria, mas ele não tem raiz em si mesmo, é de momento. Quando chega o sofrimento e a perseguição por causa da palavra, ele logo desiste. A semente que caiu no meio dos espinhos é aquele que ouve a palavra, mas as preocupações do mundo e a ilusão da riqueza sufocam a palavra e ele não dá fruto. A semente que caiu em terra boa é aquele que ouve a palavra e a compreende. Esse produz fruto. Um dá 100, outro 60 e outro 30. Palavra da salvação.
1: Glória a vós, Senhor.
0: Que a palavra do Evangelho perdoe os nossos pecados e nos conduza para a vida eterna.
1: Amém.
0: Quero ser teu filho, contemplar teu brilho, caminhar no trilho dos teus pensamentos.

Jesus tomou um exemplo típico da região, pois a Galileia era propícia para a agricultura. Por um lado, colocou em evidência a ação do semeador, por outro, mostrou o destino da semente, de acordo com o tipo de terreno. Falimento ou sucesso da ação do semeador não depende da potência da semente, mas da qualidade do terreno sobre o qual caiu, que é o nosso coração. Soa estranho que o semeador desperdiçasse sementes em terreno não apropriados. Deus não faz acepção de pessoas. Ele semeia a sua palavra em todos os lugares, para todas as pessoas. Ele manda a chuva e o sol para todos, indistintamente. Se as pessoas vão acolher a palavra do Senhor semeada, aí já é problema das pessoas, não é problema dele. Ele veio para semear. É o semeador por excelência. E quer também que nós sejamos semeadores. Na sequência, os discípulos que não foram mencionados na introdução surgem e interrogam Jesus sobre sua opção de ensinar por meio de parábolas. Para a comunidade mateana, que é de Mateus, que era uma comunidade judia, faria sentido que Jesus reservasse a compreensão aos discípulos, primeiros destinatários dos seus ensinamentos, pois esses deveriam se tornar os propagadores da mensagem. Desta deviam ter a devida clareza, a fim de oferecer a explicação correta. A citação da profecia de Isaías 6, de 9 a 10, pode revelar tanto a disposição dos destinatários como a exaltação do benefício dado aos seus discípulos. Também está contida nesta parábola uma dura crítica aos conterrâneos de Jesus que não acolhiam a sua palavra, que diziam que ele não era o Messias, ele não era o Filho de Deus. E nós, que tipo de terreno é o nosso coração? Ele está aberto a acolher a palavra do semeador Jesus Cristo? Está produzindo frutos? 100, 60 ou 30 por 1? Ou não está produzindo fruto nenhum? Lembremos que a semente, que a árvore que não dá fruto será cortada. Na explicação sobre a parábola, o foco é desviado do semeador e colocado sobre quem recebe a palavra do reino. Se a mensagem não produz fruto, não é negligência do mensageiro, não é impotência da palavra, mas depende de quem a escuta, como se posiciona ao recebê-la e o que faz com ela. Três obstáculos para se experimentar a eficácia da palavra são oferecidas em sequência: o maligno, que rouba a semente do coração; o ser humano, que é inconstante; o ser humano que se deixa levar pelos próprios interesses, como a ilusão da riqueza, do poder, da grandiosidade e da vaidade. A eficácia da palavra, porém, resulta da combinação da escuta e da sua compreensão por parte do destinatário, capaz de ver, ouvir e entender com o coração. Deixar-se interpelar pela palavra de Deus permite vencer a superficialidade, as divisões internas e a superar os obstáculos que vêm dos adversários, das tribulações da vida, das perseguições e do afã pelas coisas do mundo, cuja figura é passageira, falou Jesus. Que estejamos atentos aos nossos sentimentos e às nossas intenções.

formos interpelados pela palavra de Deus, sabedores de que ela é eficaz para produzir em nós frutos de abundantes compaixão, solidariedade, perdão e amor pelos mais fragilizados. Quero ser teu filho, contemplar teu brilho, caminhar no trilho dos teus pensamentos.

0: Louvado seja nosso Senhor Jesus Cristo.
1: Seja louvado e nossa mãe Maria Santíssima.
0: Em pé, quem quiser praticar a palavra e ser semeador, fique em pé. Quem não quiser, pode ficar sentado. Vou ver se alguém tem coragem de ficar sentado. Acho que ninguém quis ficar. Olha, gente, vocês estão ouvindo aí a rádio, ninguém ficou sentado aqui na igreja hoje, viu? Todo mundo em pé. Creio em Deus Pai, Todo-Poderoso, Criador do céu e da terra, e em Jesus Cristo, seu único Filho, nosso Senhor, que foi concebido pelo poder do Espírito Santo, nasceu da Virgem Maria, padeceu sob Pôncio Pilatos, foi crucificado, morto e sepultado, desceu à mansão dos mortos, ressuscitou ao terceiro dia, subiu aos céus, está sentado à direita de Deus Pai Todo-Poderoso, donde há de vir e julgar os vivos e os mortos. Creio no Espírito Santo, na Santa Igreja Católica, na comunhão dos santos, na remissão dos pecados, na ressurreição da carne, na vida eterna.
1: Amém.
0: Irmãos e irmãs, peçamos ao Divino Semeador que a palavra semeada em nosso coração gere frutos de vida. Nossa resposta é:
2: mostrai-nos, Senhor, o vosso amor.
3: Mostrai-nos, Senhor, o vosso amor.
2: Para que a palavra de Deus germine, cresça e frutifique sempre mais no coração da igreja, a qual é chamada a ser sinal do sacramento de Cristo, rezemos com confiança.
3: Mostrai-nos, Senhor, o vosso amor.
2: Para que os coordenadores e agentes das pastorais e movimentos de nossas comunidades não desanimem diante dos corações em anunciar com coragem e alegria a palavra da vida e semeá-la no coração do mundo, rezemos com confiança.
3: Mostrai-nos, Senhor, o vosso amor.
0: Senhor da vida, acolhei as preces que vos dirigimos por Cristo nosso Senhor. Amém.
1: Amém.

0: orai, irmãos e irmãs, para que o sacrifício da igreja nesta pausa restauradora da caminhada rumo ao céu seja aceito por Deus Pai Todo-Poderoso.
1: Receba o Senhor por tuas mãos este sacrifício, para a glória do seu nome, para nosso bem e de toda a Santa Igreja.
0: Olhai, Senhor, os dons da igreja em oração e concedei que os fiéis que os recebem possam crescer em santidade. Por Cristo nosso Senhor.
1: Amém.
0: O Senhor esteja convosco.
1: Ele está no meio de nós.
0: Corações ao alto.
1: Nosso coração está em Deus.
0: Demos graças ao Senhor nosso Deus.
1: É o nosso dever e a nossa salvação.
0: Na verdade, é digno e justo. É nosso dever e salvação dar-vos, bendizer-vos e dar-vos graças, Pai Santo, fonte da verdade e da vida, porque neste domingo festivo nos acolheste em vossa casa. Hoje vossa família é reunida para escutar a vossa palavra e repartir o pão da Eucaristia, celebra a memória do Senhor ressuscitado, enquanto a humanidade inteira espera o domingo sem ocaso para entrar no vosso repouso. Então contemplaremos a vossa face e louvaremos para sempre a vossa misericórdia. Nesta alegre esperança, unidos aos anjos e santos, cantamos com toda a igreja a uma só voz. Música.

e dando graças novamente, o entregou a seus discípulos, dizendo: Tomai todos e bebei. Este é o cálice do meu sangue, o sangue da nova e eterna aliança, que será derramado por vós e por todos para a remissão dos pecados. Fazei isto em memória de mim.

0: mistério da fé e do amor.
1: Anunciamos, Senhor, a vossa morte e proclamamos a vossa ressurreição. Vinde, Senhor Jesus.
0: Celebrando, pois, o memorial da morte e ressurreição do vosso Filho, nós vos oferecemos, ó Pai, o pão da vida e o cálice da salvação. E vos agradecemos porque nos tornastes dignos de estar aqui na vossa presença e vos servir.
1: Aceitai, ó Senhor, a nossa oferta.
0: Suplicantes, vos pedimos que, participando do corpo e sangue de Cristo, sejamos reunidos pelo Espírito Santo num só corpo.
1: O Espírito nos una num só corpo.
0: Lembrai-vos, ó Pai, da vossa Igreja, que se faz presente pelo mundo inteiro, que ela cresça na caridade, em comunhão com o Papa Leão, com o nosso Bispo Paulo Romeu, os bispos do mundo inteiro, os presbíteros, os diáconos e todos os ministros do vosso povo.
1: Lembrai-vos, ó Pai, da vossa Igreja.
0: Lembrai-vos também, na vossa misericórdia, dos nossos irmãos e irmãs que adormeceram na esperança da ressurreição. Nossa irmã Anita, e de todos os que partiram desta vida, acolhei-os junto a vós, na luz da vossa face.
1: Concedei-lhes, ó Senhor, a luz eterna.
0: Enfim, nós vos pedimos, tende piedade de todos nós e dai-nos participar da vida eterna, com a Virgem Maria, Mãe de Deus e da Igreja, com São José, seu esposo, os santos apóstolos e todos os santos que neste mundo viveram na vossa amizade, a fim de vos louvarmos e glorificarmos por Jesus Cristo, vosso Filho. Por ele, dais ao mundo todo o bem e toda a graça. Por Cristo, com Cristo e em Cristo, a vós, Deus Pai, todo misericordioso, na unidade do Espírito Santo, toda a honra e toda a glória, por todos os séculos dos séculos.
1: Amém.
0: Somos chamados filhos de Deus e realmente o somos. Por isso podemos rezar confiantes. Pai nosso que estais nos céus, santificado seja o vosso nome.
2: Venha a nós o vosso reino. Seja feita a vossa vontade, assim na terra como no céu. O pão nosso de cada dia nos dai hoje. Perdoai-nos as nossas ofensas, assim como nós perdoamos a quem nos tem ofendido. E não nos deixeis cair em tentação, mas livrai-nos do mal.
0: Livrai-nos de todos os males, ó Pai, e dai-nos hoje a vossa paz. Ajudados pela vossa misericórdia, sejamos sempre livres do pecado e protegidos de todos os perigos, enquanto aguardamos a feliz esperança e a vinda do nosso Salvador Jesus Cristo.
1: Vosso é o reino, o poder e a glória para sempre.
0: Senhor Jesus Cristo, dissestes aos vossos apóstolos: eu vos deixo a paz, eu vos dou a minha paz. Não olheis os nossos pecados, mas a fé que anima a vossa Igreja. Dai-lhe, segundo o vosso desejo, a paz e a unidade. Vós que sois Deus com o Pai.

0: e o Espírito Santo.
1: Amém.
0: A paz de nosso Senhor Jesus Cristo, sacramentado e ressuscitado, esteja sempre convosco.
1: O amor de Cristo nos uniu.

0: provai e vede como o Senhor é bom, feliz de quem nele encontra o seu refúgio. Eis o Cordeiro de Deus que tira o pecado do mundo.
1: Senhor, eu não sou digno de que entreis em minha morada, mas dizei uma palavra e serei salva.

0: oremos. Alimentados pelos vossos dons, nós vos pedimos, Senhor, que cresçam em nós os frutos da nossa salvação, cada vez que celebramos este mistério. Por Cristo nosso Senhor.
1: Amém.
0: Fiquemos assentados, vamos aguardar até o final da missa, os avisos, depois a bênção final. Tá bom? Tem um sorteio do dízimo também, e será feito a mensagem sobre o dízimo, nesse mês do dízimo, de conscientização do dízimo para nós católicos. Vamos fazer nesse momento, todos nós atentos à mensagem do segundo domingo do mês do dízimo. Eu esqueci de fazer as preces, mas pode fazer, tá? A gente faz agora as preces, depois você lê a mensagem.
2: No minuto do dízimo de hoje, vamos falar que no Evangelho, Jesus nos apresenta a parábola do semeador. A palavra de Deus é lançada com generosidade e produz frutos quando encontra um coração aberto para acolhê-la. O dízimo e a oferta são frutos dessa palavra vivida. E quem confia em Deus aprende a agradecer pelos dons recebidos e a partilhar com generosidade, ajudando a igreja a anunciar o evangelho, celebrar a fé e praticar a caridade. Que o nosso coração seja terra boa para que a palavra produza frutos de amor, gratidão e corresponsabilidade. Que nosso dízimo e nossa oferta sejam sinais concretos de uma fé que transforma a vida e fortalece a comunidade. Nós também estamos com ação caritativa. E durante todo esse mês, a nossa paróquia está promovendo a campanha da ação caritativa de arrecadação de materiais de limpeza e higiene pessoal, que serão entregues destinados ao abrigo dos idosos. As doações podem ser entregues durante esse mês aqui na paróquia e também nas comunidades.
0: Muito bem, vamos então rezar a oração do dizimista que está na mão de vocês. Todo mundo rezar sem pressa, pausadamente. Recebei, Senhor, meu dízimo. Não é uma esmola, porque não sois mendigo. Não é uma contribuição, porque não precisais. Não é o resto que me sobra, que vos ofereço. Esta importância representa, Senhor, meu reconhecimento, meu amor. Pois tudo, pois se tenho,
2: é porque
0: me destes. Amém. Muito bem. Tem um sorteio agora?
2: Isso.
0: O sorteio, vamos ver então o número 33. Vamos ver quem tira aí o número 33. Quem vai ser o sortudo ou a sortuda da noite de hoje?
2: Antônio Moreira da Silva.
0: Está presente aqui, quem não estiver presente não leva, é assim, é?
2: Isso.
0: Muito bem, se estiver presente, não tá.
2: Não.
0: Número 100.
2: Iraci Bastos da Rocha.
0: Não está presente, Iraci. Então, a quantidade de sacerdócio que eu vou fazer sexta-feira, 34 anos, número 34.
2: Armando Pereira Santos.
0: Hoje eu estou sem sorte, né? Misericórdia. 86.
2: Geraldina Alves Souza.
0: Jesus amado.
3: mais alto.
0: É 240.
2: Miranildes Jesus Santos.
0: também não está presente? Misericórdia, meu Deus. 210.
2: Maria do Carmo Nery Silva, é Carmen. Veio hoje de manhã.
0: Quem é?
2: Era Carmen, mas ela não tá, veio hoje pela manhã.
0: Ei, meu Deus. 188.
2: Maria Cristina dos Santos.
0: Nossa Senhora. 144.
2: João Vitor da Silva.
0: Número 200. Tá difícil hoje, né, gente?
2: Maria das Graças Santana Souza.
0: Nossa Senhora. Tá difícil, Nossa Senhora das Graças. Socorre-nos. 302.
2: Valdeci Borges Machado.
0: Cadê Valdeci? Olha, por favor, vem aqui, Valdeci, receber a lembrança. Dá vontade. Pois não, pode vir aqui. Não veio ela, não? Misericórdia.
3: Ela tem que estar aqui. A pessoa tem que estar presente.
0: Não. Número.
2: Ela tem que estar aqui presente.
0: Tem que estar presente. Número 177.
2: Maria Altina Oliveira.
0: Está presente? Não. Número 50.
2: Cleusa Alves de Souza Santos.
0: Tá difícil hoje, né? Nossa Senhora. 125.
2: Jocélia Pedroso Oliveira.
0: Nossa Senhora. Já falei 33, já falei, não já? Agora é o número 112.
2: Jairo Brito Santos.
0: Quem será que está sem sorte, vocês ou eu? Número, hein? 40, número 40. A idade do Padre Saulo.
2: Bruna Oliveira Trindade.
0: Tá difícil hoje de sair a coisa, tá difícil, viu? Não vai sair ninguém não, viu? Número 1.
2: Adeilson Santana Roriz.
0: Não. Número 15.
3: Já foi.
0: Já foi 15? Isso. 17.
2: Ana Cristina Nascimento Santos.
0: Meia sete.

0: É esse é um dos mais altos.
1: Vera Solange, também não está.
0: Não está?
1: Não.
0: 290.
1: Sid Clay Evangelista Moraes.
0: Está ali. Diz que é a filha dela, é isso?
1: Ah, ele vê, ele tá aqui? Ele tem que estar presente. Só ele.
0: Nós vamos dar a bênção, porque a rádio vai encerrar o horário dela. E depois a gente continua, tá bom? E vocês ficam aí fiquem sentados depois para os avisos da paróquia. Não saia não, só vou dar a sua bênção para encerrar a transmissão da rádio. O Senhor esteja convosco.
2: Ele está no meio de nós.
0: Abençoe-vos o Deus Todo-Poderoso, o Pai, o Filho e o Espírito Santo. E esta bênção desça sobre vós, vossas casas e famílias e permaneça para sempre.
2: Amém.
0: Vamos em paz.
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0: às 20h, mais uma edição do nosso Sucessos GQFM hoje, domingão. E aí, como é que tá sendo teu domingo, teu restinho de domingo, tudo bem? Então, ó, aumente o volume do rádio, porque até às 20h, eu, Wellington Ferreira, tô aqui, ó, junto com você, na melhor.
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0: os sucessos de GQFM. E aí, tá gostando? Pra você, onde quer que se encontre, bom restinho de domingo, bom finalzinho de semana, amanhã segunda-feira, amanhã pra você começar a semana, claro, com uma programação bem especial, na melhor.
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0: até às 8 da noite. Eu, Wellington Ferreira, tô aqui junto com você na nossa GQFM, líder absoluta em audiência em toda a Bahia.
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0: nossos sucessos GQFM, você tá gostando? Olha, lembrando que amanhã, segunda-feira, vamos ter uma programação bem especial, a partir das 9:30 da manhã, tem Manhã de Sucessos, né? Pra você começar a semana, claro, em alta astral e claro, recebendo dicas do comércio, dizer que é os melhores locais pra você comprar com os menores preços. Então, ó, amanhã, segunda-feira, é só você, né? Ligar o radinho aqui na nossa GQFM 89,7 e ficar por dentro de tudo que tá rolando no comércio de GQ também.
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0: às 8 tem sucessos GQFM. Você tá gostando? Tá terminando o seu domingo aonde? Tá em casa com a família, no barzinho, ainda tomando uma cerveja? Onde quer que você se encontre, bom domingo pra você.
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0: é o nosso sucesso. GQFM, líder absoluta em audiência. Daqui a pouquinho tem o nosso Relax. É o Relax. É domingo também. Daqui a pouquinho você vai dar aquela relaxada. É com as melhores músicas no Relax 89.
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gente, ó, tô ficando por aqui com os sucessos, noite gostosa de domingão pra gente fechar com chave de ouro. Um abraço pra todo mundo, sai daí não, viu? Eu volto já já no Relax.

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noite, irmãos. Estamos aqui novamente em nome do Cristo, falando sobre a nossa doutrina espírita, que são os nossos ideais, a terceira revelação divina. Então, como sempre, vamos abrir o nosso programa, né? Os nossos estudos com uma mensagem ditada pelo Espírito de Emmanuel, está no livro Alvo.

perde nunca retornará. Olha aí, meus irmãos, que mensagem interessante, né? Aqui o Emmanuel diz que se trabalha, se serve, terá sempre o melhor. Isso é verdade, meus irmãos. Se a gente quer conquistar o melhor para nossas vidas, nós não podemos esquecer que temos que trabalhar. E assim passamos então ao estudo do Evangelho. Hoje continuamos o capítulo 16, né? Que fala sobre servir a Deus e a Mamom, né? Aí hoje nós vamos, no momento, nós vamos falar a respeito da parábola dos talentos. Meus irmãos, é muito interessante essa parábola dos talentos. Vamos ler aqui o trecho e vamos entendendo o fundamento, né? O Senhor age como um homem que, tendo de fazer longa viagem fora do seu país, chamou seus servidores e lhes entregou seus bens. Depois de dar 5 talentos a um, 2 ao outro e 1 a outro, a cada um segundo sua capacidade, partiu imediatamente. Então o que recebeu 5 talentos foi-se, negociou com aquele dinheiro e ganhou 5 outros. O que recebera 2 ganhou, do mesmo modo, outros talentos. Mas o que apenas recebera 1 cavou um buraco na terra e aí escondeu o dinheiro de seu amo. Passando longo tempo, o amo daqueles servidores voltou e o chamou às contas. Veio o que recebera 5 talentos e lhes apresentou outros 5, dizendo: Senhor, entregaste-me 5 talentos. Aqui estão mais além desses, mais 5 que ganhei. Respondeu-lhe o amo: Servidor, bom e fiel, pois que foste fiel em pouca coisa, confiar-te-ei muitas outras. Compartilha da alegria do teu Senhor. O que recebera 2 talentos apresentou a seu torto e disse: Senhor, entregaste-me 2 talentos. Aqui estão, além desses 2, outros que ganhei. O amo lhe respondeu: bom e fiel servidor, pois que foste fiel em pouca coisa, confiar-te-ei muitas outras. Compartilha da alegria do teu Senhor. Veio em seguida o que recebeu apenas 1 talento e disse: Senhor, sei que és homem severo, que ceifas onde não semeaste e colhes de onde nada puseste. Por isso, como te temia, conservei os teus talentos na, enterrei os teus talentos na terra. Aqui tens, restitua o que lhe pertence. O homem, porém, lhe respondeu: Senhor, servidor mau e preguiçoso, se sabias que ceifo onde não semeei e que colho onde nada pus, devias pôr o meu dinheiro nas mãos dos banqueiros, a fim de que, regressando, eu retirasse com juros o que me pertencia. Tire-lhe, pois, o talento que está com ele, dê-no ao que tem 10 talentos, porquanto dá-se a todos os que já têm, e esses ficarão acumulados de bens. Quanto aquele que nada tem, tira-lhe mesmo o que pareça ter, e seja esse servidor inútil lançado às trevas exteriores, onde haverá

0: isso. Será que a gente está enterrando também tudo que a gente tem para produzir? Olha, meus irmãos, nós vamos ser chamados aquilo que nós recebemos quando nós nascemos. Cada um tem uma missão, né? Muitas pessoas recebem pais maravilhosos que incentivam a educação, para entrar numa faculdade, mas tem gente que fica aí, olha, curtindo a preguiça, a inutilidade, o tempo foi passando, quando você vê, você chegou na velhice, não fez nada. Então, aí, depois quer receber? Vamos pensar nisso, meus irmãos, nós estamos aqui na terra para crescer. Então, veja o que vocês estão fazendo com a voz, com os cantores maravilhosos. E aí, será que eles estão produzindo bem com a voz, aquele ali tirada? Um bom músico? O que está produzindo um bom médico? Olha, eu vou te falar, o que tem de gente com tudo para fazer o melhor e fica na preguiça. O que mais tem de gente preguiçosa nesse mundo, meus irmãos? E nós... Aí depois a gente quer o quê? Quer vida boa? A gente não faz nada? E a gente não vai responder, porque tudo é da ativa divina. Sabe que os dons são talentos que a misericórdia divina nos dá para nos desenvolver. E vamos então ver o que nós temos aí para fazer de melhor. Porque nós vamos responder muito pela preguiça, pela acomodação, de não ter feito nada. Às vezes a gente vê cada moça bonita, né? Às vezes a mãe tá precisando que uma filha ajude a lavar uma roupa, ou passar uma roupa. E tá vendo a preguiça. Agora tá mania de ter celular, que o povo não quer sair mais do celular, não fazem nada. Agora quer o quê? Fica com inveja de quem produziu, né? Então, meus irmãos, o dinheiro, quando a gente aplica bem e produz uma empresa que foi sucesso, e essa empresa está gerando emprego, produzindo bem para a sociedade, são talentos que nós desenvolvemos em bem da humanidade. E nós vamos amanhã depois responder como Jesus fala, vai para as trevas e ranger de dente, porque não presta para nada. A vida coloca a gente na inutilidade, né, meus irmãos? Então vamos pensando em cortar tempo, né? Que Jesus abençoe. Passamos então para as músicas. Muita paz a todos.
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0: Então, meus irmãos, continuando aqui o estudo do Espiritismo, né? Vamos aqui estudar o fenômeno das mesas girantes e o advento da doutrina espírita, né? O caso da família Fox contribuiu muito para a história do Espiritismo, despertando interesse por fenômenos espirituais por todo o mundo. Na década de 1850, um novo fenômeno se popularizou na Europa, especialmente na França, né? Foram as mesas girantes. As mesas girantes eram sessões onde pessoas se reuniam ao redor de uma mesa que supostamente movia-se sem nenhuma explicação física aparente. Os participantes colocavam as mãos sobre a mesa e essa começava a girar, levantar-se ou bater-se no chão. Acreditava-se que esses movimentos eram causados por espíritos que estavam presentes e tentando se comunicar. Essas sessões se tornaram uma forma popular de entretenimento nos salões europeus, atraindo tanto céticos quanto os curiosos. No entanto, além da diversão, muitos buscavam respostas para questões existenciais e espirituais através desses fenômenos. As mesas girantes chamaram a atenção de cientistas, intelectuais e filósofos na época, incluindo Hipólite Léon Denis Rival, que é o nosso Kardec, né? Esse é o nome original dele. Kardec era pseudônimo, né? Kardec nasceu em 1804. Rival era um educador e cientista francês. Decidiu investigar esses fenômenos com uma abordagem científica e metodológica. Ele participou de várias sessões de mesas girantes, observando e documentando os eventos. Sua investigação minuciosa levou à conclusão de que os fenômenos não podiam ser explicados apenas por causas físicas de fraudes, mas envolvia uma inteligência oculta. Olha, meus irmãos, tá aí. Foi através desses fenômenos que os grandes cientistas descobriu, porque você sabe que a curiosidade científica é que impulsiona o progresso. Ele falou assim, como é que pode? Mesa não pensa, né? Então, como é que pode uma mesa pergunta, a mesa responde. Ah, essa cor é verde, dá um toque. Essa cor é azul, dá dois toques. Então, ele questionou. Nós temos que questionar. O Kardec questionou. Não, eu quero entender, porque mesa não pensa. Como é que a mesa vai saber se a coisa é verde ou azul? Aí foi que ele começou as pesquisas, né? Aí ele chegou à conclusão que o que estava por trás era uma inteligência. Ou seja, que é uma inteligência, um espírito fora do corpo, que estava provocando aquele fenômeno, né? Então, foi daí que ele começou a estudar, e ele ampliou todos os estudos, e através desse fenômeno que ele lançou o Livro dos Espíritos, né? Através de perguntas e respostas, no ano de 1857, 18 de abril de 1857. Então, vamos pensar, né, meus irmãos, que ao invés de dizer que é o Satanás, é macumba, é uma casa mal assombrada, vamos perguntar o que que tá por trás disso. Ao invés de tudo dizer que Satanás que faz as coisas, não é. Existe uma inteligência, às vezes querendo comunicar, né? Hoje em dia, ainda bem que os cientistas já estão muito abertos para isso. Nós já ficamos sabendo aí que existe o fenômeno de telecomunicação, transcomunicação, que o cientista já está conseguindo contato com seres de outras esferas através da televisão. Por quê? Porque eles vão investigando, vão perguntando, e a gente tem notícias que daqui a pouco vai ser provado da existência do espírito. Quer dizer, já foi provado. Precisa a humanidade, né, questionar e também investigar para tirar suas próprias deduções, não é? Porque a existência da morte já está provada que não existe. Os fenômenos de quase morte. Quantas vezes a gente vê aí em reportagem que a pessoa teve uma parada cardíaca, quando volta, lembra que esteve em uma outra dimensão, viu pessoas que já morreram. Então vamos estudar isso e questionar, em vez de deixar passar batido, como diz o outro, e aí o nosso conhecimento, a nossa convicção ficar para trás, né, meus irmãos? Aí é o atraso moral da humanidade, porque nós só vamos crescer e evoluir quando nós tivermos consciência de que nós somos espírito inteligente e estamos aqui para evoluir, não nós, mas também o planeta que nós estamos vivendo, não é? Então é isso aí. Que Jesus nos abençoe, que possamos ter uma semana de luz, muita alegria, muita paz, não esquecendo, meus irmãos, das nossas preces, né? Pela humanidade, porque por que que a humanidade está fazendo guerra? Porque a humanidade evolui muito na inteligência, mas pouco na moral. Por quê? Quando nós não esclarecemos que nós somos espíritos, que nós estamos aqui para melhorar o mundo, acaba sendo as guerras, não é? A gente vê uma nação querendo engolir a outra, isso é falta de quê? De Jesus em nossos corações, porque nós tivemos essa consciência que existe esse ser superior que nos ampara, esse ser que nos criou, né? Que Deus é inteligência e nós somos parte dessa inteligência, estamos aqui para amar uns aos outros como Jesus nos orientou. Muita paz a todos, até ao próximo domingo. Agradecemos aqui a Rádio FM Chiquié, 89,7, que proporciona a fazermos esse trabalho de amor. Paz a todos, meus irmãos.
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0: chegando pra ficar junto com você a partir de agora, né? Até às 10 da noite na dona do primeiro lugar.
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0: A partir de agora, em mais uma edição do nosso Relax 89. Para você, onde quer que se encontre, uma ótima noite, bom domingo para você. Até às 10, eu, Wellington Ferreira, tô aqui junto contigo com o melhor da música na nossa Jequié FM 89,7. Só lembrando que você pode participar pelo 8846-1549. Então participe, mande aquele abraço bem especial para quem você quiser. Vamos começar a nossa programação, começar o nosso Relax na noite desse domingo. Então aumente o volume do rádio, porque tá no ar o Relax 89.
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E aí, tá gostando? Bom demais, até às 10 da noite, eu, Wellington Ferreira, tô aqui junto com você no Relax 89, nessa noite gostosa de domingo, aqui na nossa GQFM 89,7. Vamos continuar com o melhor da música no Relax 89.

0: às 10, o nosso Relax 89. Lembrando que daqui a pouquinho tem Songs by Night, você não pode perder. Olha, amanhã, pra começar a semana, né, com o pé direito, tem Nancy Dias às 5:30 da manhã e você não pode perder. Então, pra você começar o seu dia, claro, curtindo as melhores músicas e com a palavra, né, uma palavra positiva, com a alegria que a Nancy Dias tem. Então, amanhã, às 5:30 da manhã, Nancy Dias aqui, ao vivo, na nossa GQE FM.
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